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Gaúchos e Prendas com a radiola ligada por aqui no nosso programa de hoje. Grato pelo costado. Vamos seguindo em Diada Macanuda. Ah, já foi no Zap Zap? É. Gaúcho moderno, tu sabes, é desse jeito, berra Rio Grande Velho. Alô, seu Silvio, como é que tu tá, Chiro Velho? Teu Tito, a tia Alice, aproveitando também, tá aqui, ó. Vovô Taniel também tá sempre com a radiola ligada. Como eu digo, né? Um quebra-costela chinchado de duas fraturas e meia que não é pra judiar muito o vivente, né? É de leve, apenas. Então, buenas, grato, seu Nathaniel, como é que tu tá, Chiro Velho? Buenas, che. Ótimo dia. Os mateadores tá abrindo esse bloco assim, ó. Uma maneira de respeito.

0: estavam aqui os machadores, uma bandeira de respeito. E tenho dito, tchê. Alô, Indiada Macanuda, lá das bandas do Rio Grande do Sul, aqui é Farroupilha, tchê. Rio Grande na Serra Gaúcha. Alô, CTG, aldeia Farroupilha, como é que é? Bagualados, buenas, tchê. Grato pelo costado gaúcho da fronteira. Ô, paixão ingrata. Quem é que disse que gaúcho não anda,
1: viu? Pois é, é isso mesmo.
0: Ama sim, tchê. É, mas eu te conto.
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1: De duas largaditas, tchê. Paixão pura por aqui no nosso programa. É desse jeito. Paulinho Mocelin judia do coração, tchê. Mágoa de um fazendeiro e gaúcho da fronteira lá de Riba também com a paixão ingrata e tenho dito, tchê. Alô, seu Bartolomeu, como é que tu tá, índio, velho? Buenas, aproveitando, olha aqui, ó. A tia Áurea. Alô, seu Dionísio, dona Mercedes, buenas, André Teixeira tá chegando para aqui pra cantar pra nós. É o tal do patrimônio.

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Baixada amiga, então buenas, e vamos seguindo aqui com o nosso programa O Galpão Parrapo de hoje, indiada. Buenas para todos os tauras e prendas que seguem por aqui. Aproveitando para mandar um chasque também aqui, seu Saúl, seu Rômulo, buenas. Alô, dona Matilde, dona Graça também, diz que não perde uma programação baguala do Rio Grande, então buenas para esses tauras, né? Aproveitando, alô, seu Carmo Amorim, de velho, todo dia, tá? Com a radiola ligada, tô sabendo, tchê. Então, buena, gaúcho, velho. Também grato pelo costado, sempre com a radiola ligada, acompanhando o nosso programa. Como eu digo, né? Aquele quebra-costela chinchado pra aditivo e vente, ó. Três pra não judiar muito, ai, né, tchê? É. Três para tura e meia, tá bom assim, tchê, né? Pra não apertar demais, bebê. Então, buenas para esses tauras e prendas aqui conosco no programa do Galpão Farrapo. Aproveitando rapidito aqui pra não esquecer, tchê, seu Ulisses e a dona Raíssa também são ouvintes assíduos aqui do nosso programa, então, buenas. É os ribeiros que estão chegando por aqui, ó, pra abrir o verbo. Na hora da pegada. Abre a gaita, gaiteiro.

você tá por aqui no rádio. Os Ribeiros na hora da pegada. É desse jeito, bebê. Então vamos seguindo, né, tchê? Alô também, seu William. Grato pelo costado. Dona Graça. Ah, aproveitando seu Marlon, dona Irene, seu Alfredo, né? Sempre juntito conosco. Tio Chico tem uma aqui, ó. A rádio ela vai bombando. Então tá grato, tchê. Aqui no Tranco, Bagual e Galponeiro, tá na hora dos quatro gaudérios. Até o Ciro Beiço apareceu. Pensa no bandango, tchê.

Entendi. Tá por aqui, Renascença. É assim, ó. É, de chão batido, sortinho das patas, guri velho. Oi, galete. Aproveitando pra mandar um chasque também aqui, ó. Pra mais tauras e prendas, seu Orlando Grato. Aproveitando também aqui a tia Alicia também, tá sempre conosco. Buenas, tia. No nosso tranco bagual e galponeiro, Roberto Mendes e família, tá tudo junto e misturado, tá chegando por aqui, ó. Memórias do meu passado.

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0: Moçada do Rio Grande Velho, já estamos aqui no nosso último bloco e demo que demo, bebê, até desse jeito, né? Sim, seu Teófilo tá com a radiola ligada, tô sabendo. A tia Inara também, tô sabendo, tá com a radiola ligada. Dona Adélia também tá sempre com a radiola ligada. Quem mais aqui? A vovó Lula.
1: Meu netinho!
0: Ô, vovó, como é que tu tá? Então, buenas, vovó. A bênção, vovó. Buenas, tia. Aqui no tranco, Marca Gaúcha tá chegando. E a estampa do Rio Grande, tia.

marca gaúcha, Indiana Canuda e a estampa do Rio Grande tá por aqui, né, tchê? Alô, Porto Alegre, Indiana Canuda lá do CTG Chimangos, como é que é? Berra Rio Grande Velho pra esse povo, buenas, tchê. É Tauras do Pampa, Porto Alegre, capital. Seu Teófilo, dona Maitê. Alô, tio Antonino, dona Corina, diz que não perde um programa. Alô, tio Chico, aquele quebra costela, pode ser com três fraturas. Três fraturas, pra não doer muito. Ai. Então tá bom. Buenas, seu Antonino, dona Corina, grato pelo costado também, juntinho conosco, né? No Tranco Bagual, Marcas do Pampa, é o Chote Laranja.

por aqui, mate quente, sorteio das patas e a dança da paneleira. Ui, galete. Buenas, aproveitando também lá para Santa Maria, alô, apagualados do CPG Passo dos Ferreiros. Sempre juntito por aqui com o tio Chico, vem, não tranca o bagual com a nossa comitiva e vai abrindo cancha, tchê. Um beija, Rio Grande, para dona Virgínia. Um beija, Rio Grande, lá para Larissa, dona Cléo. Aproveitando aqui seu Eduardo, dona Cleide, beija, Rio Grande, Réio. Bueno, tá aí dado o chasque, né, tchê? Então, buenas para Senjala Macanuda. E por hoje era só, vivente, passou rapidito, né, tchê? Vou te deixar num bom costado com Minuano. E o ranchinho já tá chegando por aí, vivente, pra dizer pra ti um quebra-costela, vivente, né? Estaremos de volta no próximo programa, semana que vem, trazendo pra ti. Mas no fim de semana também tem o Galpão Farrapo na tua radiona, vivente, né? Só pra tu escutar, viu? Nossa comitiva fica por aqui. Vamos trabalhar, Cusco, velho. Recolhe essa bicharada. Bota ordem, como se diz por aí. Buenas, Zinjada, grato pelo costado, já vamos bolhando a perna por essa estradita. E de volta no nosso próximo programa com mais um Galpão Farrapo, trazendo a boa marca do Rio Grande do Sul. E um berra, Rio Grande, pra essa Zinjada, um quebra-costela de duas fraturas e meia pra toda essa Zinjada macanuda por aqui no Galpão. Grato, Rio Grande, patrão celestial da nossa estância maior por mais uma semana pra ti também, vivente, é ou não é? Então, Dão Bueno, tá aqui Minuano e o Ranchinho. Até o próximo programa, gauchada.

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3: 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Informa a hora certa.
4: 8 horas.

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1: Hoje é sexta-feira, dia 19 de junho de 2026. A partir de agora você fica bem informado com as informações do Repórter Brasil.
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1: Uma agência de turismo de luxo apresentou ao STF faturas milionárias que detalham viagens aéreas internacionais de diversos políticos de destaque. Os documentos fiscais apontam gastos que somam uma cifra de 7,7 milhões de dólares, pagos integralmente pelo ex-banqueiro Vaccaro. A revelação ocorre em meio a uma polêmica de admissão pública do presidente da Câmara sobre o uso de um jatinho particular do empresário. O cruzamento dessas informações financeiras alimentou pedidos formais de investigação por parte dos partidos de oposição dentro do Congresso Nacional.
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3: Santa Catarina teve uma iniciativa reconhecida no Prêmio Boas Práticas dos Céus das Artes, promovido pelo Ministério da Cultura em Brasília. O Céu Papa João Paulo II, de Joinville, conquistou reconhecimento nacional na categoria Promoção da Intersetorialidade por meio de ações inovadoras e parcerias, voltada a experiências que fortalecem vínculos comunitários e ampliam o acesso à cultura. Durante a cerimônia, o secretário executivo do Ministério da Cultura, Márcio Tavares, destacou a importância dos equipamentos culturais para a cidadania.
4: Oferecendo serviço público, garantindo direitos, garantindo cidadania, né, e demonstrando que aquele é um território que tem uma potência enorme para se desenvolver e que precisa, né, de que as políticas públicas sejam atentas para isso. Então, é um investimento importante e essa rede é uma rede estratégica. E ela é muito mais forte quando ela atua a partir da participação social.
3: Segundo ele, ampliar a infraestrutura cultural no país é um dos desafios centrais da política pública.
4: Um déficit gigantesco nas periferias e no interior do país de equipamentos culturais que precisa ser enfrentado e superado. A gente nunca tinha conseguido desenvolver política de infraestrutura cultural para atender comunidades afastadas.
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5: O Ministério da Agricultura e Pecuária, o MAPA, reuniu os 39 adidos agrícolas que representam o Brasil no exterior para discutir oportunidades de negócios, abertura de mercados e negociações internacionais para o agronegócio brasileiro. O encontro foi realizado por videoconferência e contou com a participação do ministro da Agricultura e Pecuária, André de Paula. Durante a reunião, o ministro destacou a importância do trabalho desenvolvido pelos representantes brasileiros em diferentes países. Segundo o chefe da pasta, a atuação da rede de adidos contribuiu para a abertura de 639 mercados e para mais de 250 ampliações de acesso para produtos agropecuários brasileiros desde 2023. Os participantes também apresentaram um panorama dos mercados onde atuam. A adida agrícola em Washington, Ana Lúcia Viana, ressaltou a importância dos Estados Unidos, do Canadá e do México para as exportações do agro brasileiro. Segundo ela, os três países formam um mercado integrado e estão entre os principais destinos dos produtos brasileiros. A reunião também abordou a atuação do Brasil em organismos internacionais ligados ao comércio, à agricultura e à segurança alimentar. O objetivo é acompanhar discussões que possam impactar as exportações brasileiras e ampliar a participação do país em decisões globais. Representando o Brasil no Egito, o adido agrícola Rafael Mohana afirmou que o país é visto na África não apenas como fornecedor de alimentos, mas também como parceiro em projetos de desenvolvimento agrícola. Ao final do encontro, o secretário substituto de Comércio e Relações Internacionais do Ministério da Agricultura, Augusto Billy, afirmou que a atuação dos adidos ajuda a ampliar ampliar oportunidades para o agronegócio brasileiro e fortalece as negociações comerciais conduzidas pelo país no exterior.
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6: O calendário cultural do Brasil reserva para o mês de junho uma das maiores manifestações populares do mundo, as festas juninas, para revelar as histórias reais por trás dessa grande celebração que atrai multidões. O Ministério do Turismo estreia hoje a série especial de rádio Destino Festas Juninas. Nós vamos viajar por 5 dos principais destinos juninos do Nordeste: Caruaru e Petrolina, em Pernambuco, Mossoró, no Rio Grande do Norte, Maracanaú, no Ceará, e a nossa primeira parada, Campina Grande, na Paraíba. Juntos, essas 5 cidades devem receber mais de 12 milhões de visitantes neste mês de junho, que vão incrementar 2,4 bilhões de reais na economia brasileira, gerando renda e muitos empregos. O primeiro episódio aborda como as festas juninas são verdadeiras guardiãs das tradições. Há mais de 4 décadas, Campina Grande, no interior da Paraíba, transforma o mês de junho em uma vitrine de tradição, cultura e turismo. O maior São João do mundo atrai turistas nacionais e internacionais. E é no coração dessa festa que acontece um dos momentos mais emocionantes da programação, o tradicional casamento coletivo, sob a pirâmide do Parque do Povo. Neste ano, 96 casais disseram sim nessa cerimônia, que já é a marca registrada do evento, reunindo milhares de familiares e turistas. Entre os apaixonados estavam Adriana e Reginaldo. Para Adriana, a escolha do altar não poderia ter sido outra. O Parque do Povo tinha tudo a ver com a história do casal.
7: Tinha como a gente fazer o casamento da gente fora daqui. Mas muita gente disse assim: você vai casar no casamento coletivo ali. Tem tudo a ver com a gente, porque eu sou forrozeira de raiz. Ele vê, às vezes, quando ele não quer de forró, digo, vamos forró, que eu gosto, né? E eu disse, esse casamento tem tudo a ver com a gente. Tem tudo a ver, a gente se conheceu no forró, eu amo aqui o Parque do Povo.
6: Presente há mais de 30 anos no São João de Campina Grande, o comerciante Gilvan Rodrigues, que vende coquetéis de frutas durante os dias de festa e que está passando o negócio da família para o filho, fala da importância que o São João tem para a vida dele.
8: O São João significa para mim, foi tudo na minha vida, porque foi aqui onde eu conheci a minha esposa, eu casei, formei família, meus filhos muito bem. Não tenho o que reclamar, só agradecer a Deus e que eu peço que eles continuem.
6: A expectativa de Campina Grande para a edição deste ano é receber cerca de 3 milhões e meio de visitantes e movimentar mais de 800 milhões de reais no comércio e nos serviços locais. Para fortalecer a infraestrutura turística e garantir o sucesso desse evento gigantesco, o Ministério do Turismo destinou 2 milhões de reais para os festejos da cidade. No próximo episódio da nossa série especial, a viagem segue para Caruaru, em Pernambuco, para mostrar o melhor e maior São João do mundo.
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9: Empreendedores do setor turístico participaram nesta quarta-feira, dia 17, de uma ação de orientação sobre acesso a crédito em Natal, no Rio Grande do Norte. A iniciativa integra o programa Do Lado do Turismo Brasileiro, do Ministério do Turismo, que percorre diferentes regiões do país para apresentar oportunidades de financiamento e apoio aos negócios ligados ao setor. Durante o encontro, empresários e microempreendedores receberam informações sobre as linhas de crédito do Fundo Geral de Turismo, o Fungetur. Os recursos podem ser usados para capital de giro, realização de obras, compra de equipamentos e ampliação de empreendimentos. A programação também incluiu orientações sobre uma nova linha de crédito destinada a microempreendedores individuais inscritos no Cadastro Único, o CadÚnico. O limite é de até R$ 21 mil reais por operação, amparado pelo Fundo de Garantia de Operações. Ao participar do evento, o ministro do Turismo, Gustavo Feliciano, destacou o papel do setor na geração de oportunidades e na inclusão econômica de diferentes profissionais.
10: O turismo, além de ser uma ferramenta econômica, também é uma ferramenta de inclusão social. A gente vê o grande hoteleiro, o resort, o parque aquático, participando da cadeia produtiva do turismo, e a gente vê a camareira, o garçom, o dono do restaurante, o dono do bar, o microempreendedor individual, todos fazendo parte dessa cadeia do turismo. Essa roda só tem sentido se puder fazer a inclusão social de todos.
9: De acordo com o Ministério do Turismo, entre 2023 e 2026, o Fungetur registrou 6.129 financiamentos, totalizando R$ 2.730 milhões. Somente até junho deste ano, foram 889 operações, que somaram R$ 327.400.000. O Ministério também reforçou a importância da atualização do Cadastur, cadastro que reúne empresas e profissionais do turismo e permite o acesso a programas de incentivo e linhas de financiamento do governo federal.
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11: Uma pesquisa da Confederação Nacional da Indústria, CNI, aponta que a política nacional de pisos mínimos do frete elevou em 16,4% em média os custos do frete rodoviário no país em comparação com o cenário de livre negociação. O impacto varia conforme o porte da empresa, a região e o setor produtivo. Ainda segundo a sondagem, 8 em cada 10 empresas avaliam que as regras de cálculo adotadas pela Agência Nacional de Transportes Terrestres, a ANTT, estão parcial ou totalmente desalinhadas da realidade operacional do transporte rodoviário de cargas. A analista de infraestrutura da CNI, Paula Bogossian, ressalta que é difícil contemplar as particularidades dos diferentes setores em uma metodologia única para definição do piso mínimo.
12: A CNI ela tem participado ativamente das audiências organizadas pela ANTT justamente para levar as contribuições do setor produtivo para fins de aprimoramento da política, mas ainda assim, grande parte das contribuições que a gente tem encaminhado não foram incorporadas.
11: Além dos efeitos associados à política de pisos mínimos, os empresários demonstram preocupação com as consequências da medida provisória 1.343 de 2026. A norma amplia os mecanismos de fiscalização do piso mínimo, cria novas obrigações regulatórias e endurece as penalidades em caso de descumprimento das regras. Para Paula Bogossian, os resultados da pesquisa mostram que tanto a política de pisos mínimos quanto a nova medida provisória trazem desafios reais para os custos e para a competitividade da indústria. Ela destaca que 86% das empresas que utilizam o transporte rodoviário para escoar a produção contratam serviços de frete.
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5: Startups brasileiras aproveitaram o Web Summit Rio 2026 para apresentar soluções, buscar investidores e ampliar oportunidades de negócios no exterior. O evento foi realizado entre os dias 8 e 11 de junho no Rio Centro, no Rio de Janeiro. Com apoio da Agência Brasileira de Promoção de Exportações e Investimentos, a Apex Brasil, cerca de 100 empresas participaram da programação, representando todas as regiões do país. As startups atuam em áreas como inteligência artificial, bioeconomia, sustentabilidade e transformação digital. Além dos espaços de exposição, os empreendedores tiveram acesso a treinamentos, mentorias, a apresentações para investidores e rodadas de negócios. A iniciativa buscou preparar as empresas para atuar em mercados internacionais e ampliar sua rede de contatos. Outro destaque foi a participação feminina. Mais de 40% das startups da delegação eram lideradas por mulheres ou possuíam controle societário feminino. A programação também aproximou investidores estrangeiros do ecossistema brasileiro de inovação. Representantes dos Estados Unidos, Canadá, Espanha, Alemanha e Israel participaram de encontros de negócios para conhecer startups brasileiras e avaliar oportunidades de investimento. Para a diretora de negócios da Apex Brasil, Maria Paula Veloso, a preparação das empresas e a capacidade de demonstrar valor ao mercado são fatores importantes para atrair investidores e parceiros internacionais.
13: Vocês sabem o que o investidor procura quando vem um evento como esse? Ele procura a solução para um problema dele. Então é muito importante que as startups tenham uma ideia, mas execução é tudo. Você sabe o que uma startup precisa? Muitas vezes não é de capital. Ela precisa ter acesso a distribuidores, investidores, parceiros e o principal, cliente que acredite na sua ideia e que se interesse.
5: O encontro reforçou o interesse internacional por empresas brasileiras de tecnologia e abriu espaço para novas parcerias, investimentos e projetos de expansão em mercados estrangeiros.
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1: A seleção brasileira de futebol masculino intensificou seus treinamentos focados no aprimoramento do equilíbrio emocional para a estreia do torneio. A comissão técnica avalia que o controle psicológico dos atletas sob pressão será um fator decisivo para avançar nas fases eliminatórias. O atacante Neymar Júnior deu um passo importante ao retomar os trabalhos de campo com a bola após uma longa recuperação médica. Enquanto isso, a seleção do Haiti monta um plano tático defensivo como objetivo claro de tentar surpreender o favoritismo brasileiro. O Repórter Brasil vai para os intervalos e já já tem mais informações.
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1: Estamos de volta com o segundo bloco do Repórter Brasil desta sexta-feira.
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1: A ginástica Rebeca Andrade celebrou um retorno triunfal às competições oficiais, ajudando a equipe feminina a garantir vaga ao próximo Mundial. A atleta apresentou performance constante nos aparelhos, superando o período que ela estava afastada para focar nos cuidados da sua saúde. O comitê técnico elogiou o alto nível de execução dos movimentos, que consolida o Brasil como forte candidato às medalhas coletivas. A ginástica artística nacional vive um momento de consagração e atrai novos patrocinadores privados interessados no ciclo de preparação olímpica.
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2: A gestão das águas e a segurança hídrica marcaram a agenda internacional desta quarta-feira, 17 de junho, no Rio de Janeiro. A Cúpula Mundial de Bacias Hidrográficas, evento que integra a programação da Rede Internacional de Organizações de Bacias, reuniu representantes de governos, organismos multilaterais, especialistas e autoridades da área de recursos hídricos de diversos países para fortalecer a cooperação e trocar experiências sobre a gestão das águas. O ministro da Integração e do Desenvolvimento Regional, Valdez Góes, representou o Brasil nos debates e destacou a importância da cooperação internacional para enfrentar os desafios impostos pelas mudanças climáticas.
3: Secas, enchentes e outros eventos climáticos extremos, como mais recentemente temos vivido no Brasil, tem afetado comunidades e economias em diferentes países do mundo. Esses desafios mostram que precisamos atuar de forma integrada, considerando as bacias hidrográficas como um espaço de planejamento, de cooperação e construção de soluções. Sabemos que a água é um tema transversal, presente em diferentes políticas públicas e fundamental para o desenvolvimento sustentável. Ela está relacionada ao abastecimento das populações, à produção de alimentos, à geração de energia, à conservação ambiental e ao desenvolvimento dos territórios. O Ministério da Integração e do Desenvolvimento Regional, que é responsável pela Política Nacional de Recursos Hídricos no Brasil, trabalha a partir desse entendimento.
2: Valdez Góes também destacou os investimentos do governo federal em infraestrutura hídrica e revitalização de bacias, por meio do novo PAC e do Eixo Água para Todos. Já o secretário nacional de Segurança Hídrica, Giuseppe Vieira, apresentou ações do Ministério para ampliar a segurança hídrica no país. Entre os destaques está o projeto de integração do Rio São Francisco, a maior obra de infraestrutura hídrica da América Latina, que beneficia cerca de 12 milhões de pessoas no semiárido nordestino e amplia o acesso à água para consumo humano e atividades produtivas.
4: É essencial, né, dentro da agenda de governança, a gente considera também que para garantia da resiliência frente a toda essa crise climática que já estamos vivendo e ainda com tendências aí de agravamento, o intercâmbio de experiências como agora nessa cúpula mundial é vital para que a gente possa enfrentar esses desafios dos eventos extremos e garantir o desenvolvimento sustentável para as gerações futuras.
2: Neste ano, a Cúpula Mundial de Bacias Hidrográficas promove debates sobre adaptação climática, segurança hídrica, governança, financiamento e uso sustentável dos recursos hídricos. A programação também foi marcada pela transição da presidência da Rede Internacional de Organização de Bacias, a RIOB. Em cerimônia oficial, a embaixadora da França para o Meio Ambiente, Bárbara Pompili, realizou a passagem simbólica da presidência ao Brasil, representado pelo ministro Valdez Góes. Durante o mandato, o país vai coordenar a agenda da organização e fortalecer a cooperação internacional na gestão das águas. A programação segue até sexta-feira, com seminários, oficinas e encontros entre representantes de diversos países. Para saber mais sobre as ações do governo federal em segurança hídrica, acesse mdr.gov.br.
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5: A Câmara dos Deputados aprovou o projeto que permite a contratação direta, sem licitação, para compra de medicamentos hemoderivados ou produzidos por biotecnologia para pacientes do Sistema Único de Saúde. O projeto, apresentado pelo deputado Jorge Sola, do PT da Bahia, não exige licitação quando os medicamentos forem produzidos por instituição pública que seja o único fornecedor desse tipo de produto no país. No Brasil, a única empresa pública do setor é a Hemobras, como é conhecida a empresa brasileira de hemoderivados e biotecnologia, vinculada ao Ministério da Saúde. A empresa processa o plasma doado nos hemocentros para fabricar medicamentos para o Sistema Único de Saúde. Ela produz hemoderivados, que são medicamentos feitos a partir do plasma do sangue humano e usados no tratamento de doenças como hemofilia. Produz ainda medicamentos biotecnológicos, obtidos por meio de engenharia genética, como o chamado fator 8, usado em pacientes com hemofilia A. Medicamentos produzidos por biotecnologia também são usados no tratamento de alguns tipos de câncer e doenças autoimunes. O projeto recebeu parecer favorável do relator, deputado Clodoaldo Magalhães, do PV de Pernambuco, mas foi criticado em plenário por deputados do Novo e do Missão. Para o deputado Gilson Marques, do Novo de Santa Catarina, dispensar licitação para produtos de biotecnologia feitos pela Hemobras prejudica a concorrência e pode encarecer os custos.
6: Com relação aos hemoderivados, de fato, a Hemobras já produz quase que 100% dos medicamentos desse estilo. No entanto, os produtos biotecnológicos é uma ampla gama que vai poder ter quase que um monopólio da Hemobras e, obviamente, isso é negativo. Não faz sentido ter esse monopólio forçado com dispensa de licitação de uma única empresa. Vai quebrar todo o mercado que trata e que produz esse tipo de serviço. É inacreditável.
5: O autor da proposta, Jorge Sola, defendeu a preferência para a Hemobras e a produção nacional de medicamentos usados no tratamento de diversas doenças.
7: Existem duas tecnologias que a Hemobras utiliza. Uma é o fracionamento do plasma. Para o fator 8, que é usado em pacientes com hemofílicos, o fracionamento do plasma, presidente, não é suficiente. Por isso foi criada uma segunda planta de biotecnologia, de engenharia genética. O que não pode acontecer é obrigar um processo licitatório onde qualquer empresa de outro país pode querer concorrer quando nós investimos muito para ter capacidade de produção nacional.
5: O projeto que permite a contratação direta, sem licitação, para compra de medicamentos hemoderivados ou produzidos por biotecnologia por instituições públicas, agora será analisado no Senado.
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5: A Câmara dos Deputados aprovou o projeto que cria uma política industrial para o país, com previsão de subsídios para empresas, preferência para aquisições de produtos nacionais pelo governo, metas de produção e eficiência e linhas de financiamento. O projeto, apresentado pelo deputado Heitor Xu, do PSD do Rio Grande do Sul, estabelece que cada presidente da República terá que elaborar uma política industrial, tecnológica e de comércio exterior, com objetivos e metas. Essas prioridades deverão ser aprovadas pelo Congresso Nacional. O texto estabelece que a política será elaborada levando em conta a redução das emissões de gases do efeito estufa e a transição para fontes renováveis de energia. Prevê ainda que serão definidos indicadores para mensurar se os objetivos estão sendo atingidos. De acordo com o relator da proposta, deputado Rodrigo Hollenberg, do PSB do Distrito Federal, as principais economias do mundo têm políticas de incentivo para a indústria, enquanto no Brasil a participação do setor no Produto Interno Bruto caiu nos últimos 40 anos. Em 1985, a indústria representava 36% do PIB, percentual que caiu para 12% em 2020. No plenário, o projeto foi criticado por deputados do Novo e do Missão. Para o deputado Kim Kataguiri, do Missão de São Paulo, a proposta dá poder ao governo de beneficiar as empresas e setores que quiser com incentivos fiscais ineficientes.
8: Eu chamaria esse projeto ou de bolsa atraso ou de bolsa milionário. Primeiro, do porquê bolsa milionária. A gente já tem 200 bilhões de reais em privilégios tributários concedidos para grandes empresários que têm poder de lobby dentro desse Congresso Nacional e no Palácio do Planalto. E uma das principais políticas colocadas aqui são justamente as subvenções e as desonerações fiscais que fracassaram como política pública no nosso país.
5: Além de prever subsídios e linhas de financiamento para empresas que produzem conteúdos nacionais, a proposta dá preferência de até 30% nas licitações públicas para produtos feitos no Brasil. Também reforça o direito do país retaliar na mesma moeda países que impuserem taxas injustificadas para a produção nacional. O relator do projeto, o deputado Rodrigo Hollenberg, defendeu a necessidade de uma política de Estado para a indústria.
9: Os Estados Unidos têm política industrial, a União Europeia tem política industrial, a China tem política industrial, a Índia tem política industrial e nós não podemos ter política industrial. Nós queremos aqui ter uma política industrial de Estado e não de governo. Foi ouvindo o setor industrial que considera esse projeto um marco para o desenvolvimento da indústria nacional.
5: O projeto que cria uma política industrial para o país seguiu para análise do Senado.
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5: O plenário da Câmara aprovou o regime de urgência para um projeto que susta decretos do governo federal sobre demarcações de terras indígenas em Santa Catarina. O projeto susta dois decretos de 2024. Um deles demarcou a terra indígena Toldo Imbu, no município de Abelardo Luz. O outro demarcou a terra indígena Morro dos Cavalos, na cidade de Palhoça. A proposta também susta um artigo inteiro de um decreto de 1996 que trata de procedimentos administrativos a serem seguidos pela FUNAI, desde a identificação até a homologação de terras indígenas no país. O trecho trata do levantamento fundiário da área e dos estudos antropológicos necessários para a demarcação. Um dos dispositivos obriga municípios e pessoas atingidas a apresentarem provas como títulos dominiais, laudos periciais, pareceres, declarações de testemunhas, fotografias e mapas para questionar a demarcação ou pedir indenização. O projeto foi apresentado pelo senador Espiridião Amin, do PP de Santa Catarina, e já foi aprovado pelo Senado. Com regime de urgência, pode ser votado diretamente pelo plenário da Câmara, sem passar pelas comissões permanentes da Casa. Espiridião Amin argumentou que os decretos não seguem as determinações da Lei do Marco Temporal, que reconhece terras indígenas existentes antes de 1988. Segundo ele, famílias de agricultores da região ocupam as propriedades há mais de um século.
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10: A Câmara dos Deputados aprovou o projeto que cria uma política nacional voltada para as pessoas diagnosticadas com transtornos do neurodesenvolvimento, com medidas nas áreas de saúde, educação e inclusão social. Os chamados transtornos do neurodesenvolvimento incluem, entre outros, o transtorno do déficit de atenção com hiperatividade, o TDAH, o transtorno do espectro autista, o TEA, e a dislexia. A proposta admite a equiparação dessas pessoas à condição de pessoa com deficiência, desde que haja avaliação biopsicossocial feita por equipe multiprofissional. Essa análise vai considerar se as limitações, junto com as barreiras do ambiente, dificultam a participação plena desses indivíduos na sociedade. O projeto inicial, apresentado pelos deputados Alex Manente, do Cidadania de São Paulo, Anne Ortiz, do PP do Rio Grande do Sul, e Amon Mandel, do Republicanos do Amazonas, se concentrava em ações para pessoas com TDAH, o que foi ampliado pela relatora, deputada Andréia Siqueira, do PSB do Pará. Segundo ela, a proposta organiza políticas públicas já existentes, criando uma base legal mais clara para o atendimento dessas pessoas. O deputado Alex Manente, um dos autores, disse que a proposta amplia direitos.
11: Nós aprovamos aqui uma medida que visa garantir os direitos das pessoas que têm o transtorno, que é o TDAH, cada vez crescente no Brasil. E nós, com essa matéria, conseguiremos dar vazão, primeiro, à avaliação e o diagnóstico biopsicossocial, que é isso, uma avaliação multiprofissional para garantir os direitos das pessoas que têm esse transtorno.
10: Além da possibilidade de equiparação com pessoas com deficiência, o projeto prevê diagnóstico precoce e acompanhamento contínuo, com atuação integrada dos sistemas de saúde e de educação, acesso a terapias e fornecimento gratuito de medicamentos pelo SUS. Na área educacional, a proposta permite que estudantes com transtornos de aprendizagem, como o TDAH e a dislexia, tenham tempo adicional para fazer as provas. O projeto que amplia os direitos de pessoas com transtornos do neurodesenvolvimento seguiu para análise no Senado.
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1: O inverno no Hemisfério Sul começará oficialmente no próximo domingo, acompanhado pela alerta de intensas e rigorosas massas de ar polar. Meteorologistas prevêem uma queda brusca nas temperaturas em estados nas regiões Sul e Sudeste, que devem registrar recorde histórico de frio. Cidades da Serra Catarinense já sentiram os efeitos prévios do fenômeno meteorológico, registrando marcas térmicas negativas expressivas nos últimos dias. Órgãos estaduais da Defesa Civil começaram a articular planos de contingências e acolhimentos emergencial para proteger a população vulnerável de rua. O Repórter Brasil agora vai para os intervalos e já já tem mais informações para você.
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1: Muito bem, estamos de volta dos intervalos com o terceiro bloco do Repórter Brasil desta sexta-feira.
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1: No cenário internacional, os governos dos Estados Unidos e do Irã assinaram um novo e surpreende acordo diplomático de paz. A formalização do pacto ocorreu de uma maneira antecipada após o vazamento indevido do texto original nas principais agências de notícias globais. O presidente americano Donald Trump declarou publicamente que o documento atual garante cláusulas rígidas para evitar que Teerã desenvolva armas nucleares. Paralelamente, os líderes reuniram na cúpula do G7 avançaram um consenso para reduzir a dependência ocidental da China em terras raras.
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2: Pesquisadores e parlamentares defenderam prioridade para os estudos clínicos sobre o uso da polilaminina para tratar lesão medular. Em contraponto, representantes do Ministério da Saúde e da Agência Nacional de Vigilância Sanitária alertaram para a necessidade de cautela e comprovação clínica. Eles participaram de debate organizado pelas Comissões de Saúde e de Ciência e Tecnologia da Câmara dos Deputados. A polilaminina é um medicamento experimental desenvolvido pela equipe da bióloga Tatiana Sampaio, da Universidade Federal do Rio de Janeiro, como possível tratamento para lesões da medula espinhal. A pesquisa foi financiada pelo laboratório paulista Cristália Produtos Químicos Farmacêuticos. Em janeiro, a Anvisa autorizou o início da primeira fase de testes clínicos para comprovar a segurança e eficácia do tratamento. A etapa vai envolver 5 voluntários com idades entre 18 e 72 anos, que tiveram lesões completas da medula espinhal torácica ocorridas a menos de 72 horas, com indicação cirúrgica. Enquanto a pesquisa clínica formal não começa, pacientes têm recorrido ao uso compassivo para ter acesso à droga. Esse mecanismo é uma autorização excepcional da Anvisa, que libera medicamentos ainda em fase de testes para pessoas com lesões graves e sem alternativas de tratamento. A pesquisadora Tatiana Sampaio relatou avanços no uso inicial do medicamento, mas observou que ainda não há comprovação científica da eficácia terapêutica. Ela acrescentou que hoje o laboratório tem acesso a informações sobre 20 dos 80 pacientes tratados com a polilaminina.
3: A minha responsabilidade sobre essa afirmação, ela tem que ser vista de forma limitada, porque eu estou falando aqui como cidadã e não como cientista, tá? Então a gente ouve os relatos de melhora, a gente recebe os vídeos todos os dias. Aparentemente as pessoas estão melhorando mais, mas a gente não tem como afirmar isso como cientista, porque eu não tenho acesso ainda aos dados objetivos.
2: O especialista em regulação da Anvisa, Cláudio Osvan Martins, alertou sobre a natureza experimental do tratamento atual.
4: No caso da polilaminina, tem a pesquisa que foi autorizada pela Anvisa em janeiro, que ainda não foi iniciada, como a Francesca já informou. Essa é a pesquisa clínica que foi autorizada, não foi iniciada. Nós estamos falando aqui de acesso a medicamento, a tecnologia fora do estudo clínico.
2: A representante do Ministério da Saúde, Cecília Fracinasso, reforçou que primeiro é preciso comprovar que a droga é segura e eficaz antes de ofertá-la à população. Ela explicou que a Conitec, comissão que estuda a incorporação de novas tecnologias no SUS, exige evidências clínicas sobre o tratamento.

0: incentivo, desde a questão de aprovação de financiamentos.
1: A primeira etapa do estudo clínico será patrocinado pela farmacêutica Cristália, que também financiou a pesquisa sobre a polilaminina.
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3: Dados da agência reguladora e das distribuidoras de energia apresentados na Câmara dos Deputados mostram que os consumidores pagaram mais de 7 bilhões de reais por ano em 2024 e 2025 pelas chamadas perdas não técnicas do setor elétrico. O valor é resultado dos custos com furtos de energia, incluindo ligação clandestina e desvio direto da rede, os famosos gatos, além de fraudes ligadas à adulteração de medidores. A Associação Brasileira de Distribuidores de Energia Elétrica registrou 11 bilhões de reais em prejuízos em 2025, dos quais 7 bilhões e 800 milhões de reais foram repassados para as tarifas. A Agência Nacional de Energia Elétrica informou que em 2024 as perdas chegaram a 40 terawatts hora, equivalentes a 6,6% de toda a energia injetada no país. O custo alcançou 10 bilhões de reais, rateados entre consumidores, distribuidoras e poder público. Em audiência da Comissão Externa da Agenda Brasil Legal, a gerente de regulação econômica da ANEEL, Flávia Pederneiras, explicou como é feito o rateio desses prejuízos.
4: A gente reconhece todo o furto e repassa para a tarifa? Não. A gente analisa essas 51 distribuidoras e coloca elas num ranking. Quanto mais complexa a área da distribuidora, mais difícil é combater o furto. Então a gente faz um benchmarking entre as distribuidoras para repassar o montante de perda não técnica para a tarifa.
3: O problema está mais concentrado nas regiões Norte e Sudeste. Uma concessionária do Amazonas e outra do Rio de Janeiro lideram as perdas não técnicas e seus clientes arcam com os maiores prejuízos, segundo Flávia Pederneiras.
4: A tarifa da Amazonas Energia poderia ser praticamente 13% menor se não fosse o furto de energia elétrica, né? Ou seja, a cada R$ 8,00 da tarifa, né, que o consumidor lá do Amazonas paga, um vai para bancar o furto de energia elétrica. A tarifa residencial da Light poderia ser 9,1% mais barata se não fosse o furto.
3: Esses custos foram alvos de fiscalização do Tribunal de Contas da União em 2023 e 2024. As perdas foram atribuídas a vários fatores, como complexidade geográfica de algumas áreas, crescimento desordenado da malha de distribuição e restrições de operação em bairros com alto índice de furtos e inadimplência, onde nem mesmo o Estado consegue entrar por conta de violência e ações do crime organizado. O chefe da Auditoria Especializada em Energia Elétrica do TCU, André Carneiro, constatou uma espécie de imposto invisível pago pelo consumidor diante desses problemas.
5: As perdas não técnicas encolhem o faturamento das distribuidoras. A base pagante fica menor para assumir aqueles custos fixos das distribuidoras. Isso faz com que a tarifa aumente. Esse ciclo se repete. Novos furtos e mais fuga de consumidores acontecem, gerando o que o setor costuma apelidar de espiral da morte.
3: A presidente do Conselho Nacional de Consumidores de Energia Elétrica, Rosimeire da Costa, pediu providências.
6: As pessoas que ganham 2 a 5 salários mínimos estão sustentando toda essa cadeia, caindo no espiral da morte, né? Então a gente precisa reformular a metodologia, nós estamos pagando muito em razão disso.
3: O coordenador da comissão, deputado Júlio Lopes, do PP do Rio de Janeiro, também busca soluções.
7: Nós estamos verificando aqui furtos e custos da ordem de dezenas de bilhões de reais. A gente precisa de avançar com esse tema para avançar na legalidade do Brasil.
3: Entre as sugestões apresentadas na audiência estão redefinição das metas de perdas em concessões com alta restrição operativa e adoção de tarifas inteligentes que envolvam valores diferenciados de acordo com a localização do imóvel.
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8: O processo de desertificação é reversível, afirmam especialistas que vieram à Câmara para discutir o tema em um seminário internacional sobre combate à desertificação, organizado pelo Centro de Estudos e Debates Estratégicos da Câmara em parceria com o Ministério da Ciência, Tecnologia e Inovação e com a Frente Parlamentar Ambientalista. Há 22 anos, o INSA, Instituto Nacional do Semiárido, atua com os habitantes da região por meio de tecnologias criadas para combater a desertificação com a produção de alimentos. A tecnologia envolve o uso de energias renováveis para a melhor convivência com a seca. O problema da desertificação não é insolúvel, segundo o diretor do INSA, José Etan Barbosa. Mas ele alerta para a seriedade do problema.
9: A desertificação não é um fato

0: si, como, por exemplo, os desertos naturais. Nós estamos em terras produtivas que estão se degradando ao longo do tempo com características de desertificação. Nós estamos andando onde nós já deveríamos estar correndo. Né? Nós estamos perdendo 7-1 nessa história. Podemos empatar e talvez virar esse jogo porque ele ainda está no começo.
1: O Instituto é ligado ao Ministério da Ciência, Tecnologia e Inovação, que atua em parceria com a Embrapa e governos estaduais para o combate ao problema. O representante no Brasil do IRD, Instituto de Pesquisa para o Desenvolvimento, Abdel Fetah Sifedini, afirma que há vários projetos no Nordeste, como o que envolve a Universidade e a Fundação Cearense de Meteorologia e Recursos Hídricos.
2: Por exemplo, no Ceará, com a FUNCEM e com a Universidade Federal do Ceará, está trabalhando em duas frentes. Uma frente ligada à água e uma frente ligada à recuperação das zonas, das terras degradadas. Nas terras degradadas, a gente viu modelos para recuperar, formando agricultores pequenos aí com esses modelos da recuperação da terra. A biomassa cresceu duas vezes. Então, biomassa crescendo duas vezes tem uma economia que depende de uma maneira direta. Por exemplo, a economia de mel e outras coisas. Esses modelos estão crescendo porque esses agricultores pequenos estão formando outros agricultores.
1: Na região, também está sendo feita a hidrologia espacial, que é o estudo do ciclo da água e dos recursos hídricos por meio de satélites. Sensores medem o nível dos rios e a qualidade da água, segundo o representante da Agência da ONU para Alimentação e Agricultura, a FAO, no Brasil, Gustavo Chianca. O uso coletivo da terra e do manejo sustentável da caatinga por meio da criação de animais soltos e extrativismo garante o acesso a alimentos e geração de renda com o bioma preservado.
3: Uma das tecnologias importantes é o que nós temos hoje no Brasil, que é o fundo de pasto na região do semiárido brasileiro. O manejo de fundo de pasto feito por agricultores familiares, que é um manejo hoje que é reconhecido e garante a segurança alimentar, a sustentabilidade.
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5: Os pagamentos do programa social Bolsa Família referente ao mês corrente começam oficialmente a ser depositados para milhões de beneficiários. O cronograma de liberação dos recursos financeiros segue em ordem tradicional baseada no último dígito do número de identificação social NIS. Famílias de todas as regiões dependem desse auxílio financeiro direto para compor o orçamento doméstico básico de alimentação e saúde. Assistentes sociais reforçam a importância de os cidadãos manterem os dados cadastrais rigorosamente atualizados junto aos postos de atendimento municipal.
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5: Muito bem, o Repórter Brasil fica por aqui com essa edição de sexta-feira. Voltaremos agora segunda-feira, semana que vem, com muito mais para você. E você fica com um bom final de semana. Até lá, tchau, tchau.
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7: 8h47.
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2: Atenção, atenção, signo de Áries. Encontro com os amigos ajuda a levantar o astral, viu? Tente se reunir com o pessoal à noite e matar a saudade de quem está longe. Viagem com os amigos conta com ótimas energias. Na paquera, um amigo pode bancar o cupido e dar uma força. O romance ganha cumplicidade e alto astral. Na sorte do dia, seu número é o 39. Atenção, atenção, signo de Touro. Se planeja fazer uma viagem ou quer apenas esticar até a cidade mais próxima, deve se divertir bastante e o programa será ainda melhor se você estiver em boa companhia, inclusive se for uma viagem a trabalho. Na sorte do dia, seu número é o 9. Atenção, atenção, signos de Gêmeos. Hoje a Lua vai deixar seu jeito mais focado e centrado nos assuntos que envolvam grana, sinal de que você pode sair no lucro ao lidar com compras, vendas ou negociações. Mas se a meta é se divertir, o sol garante que não vai ficar na mão. A sorte do dia, seu número é o 32. Daqui a pouco a gente confere mais previsões astrais para os demais signos. Fique ligado, hein? Eu sou o Fabão e a gente volta daqui a pouco.
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7: Oi, turma, chegamos por aqui, bandas e companhia, o som do bailão. Que bom é poder estar com você por aqui, trazendo essa sequência que a gente gosta de ouvir. As bandas, o Tchê e muito mais. Vamos então, edição da sexta-feira, sextou. Eu sou Fabiano Farias e por aqui seguimos então, abrindo a sequência de hoje com Paulinho e Fábio. Separação, tem aliança na lata, tem ainda se namorando, marcação. Começamos, bandas e companhia.
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1: Bandas e Companhia que segue Marcação, Se Namorando. Bem mais, tem mais, tem muito mais. Banda Universitária P do Pecado, Opa, Cadê Eu? É o que chega por aqui. Só o melhor das bandas pra você.
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0: Frota Luminosa, tocando por aqui Loucura e Balada, Bandas e Companhia.
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0: Fechou a primeira sequência, intervalo rapidão, já já tem mais.
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8: Atenção, atenção, signo de Câncer. Hoje a lua está tranquila e não faz aspectos, mas promete um período marcado por muita união em suas relações. Seu jeito estará mais dedicado com quem convive e tudo indica que vai curtir bons momentos com parentes e amigos. Na sorte do dia, seu número é o 50. Atenção, atenção, signo de Leão. O sol garante que o dia será perfeito para sair, marcar rolês com os contatinhos, rever as pessoas queridas e se jogar na diversão, viu? A sorte do dia, seu número é o 24. Atenção, atenção, signo de Virgem. Momentos especiais devem pontuar o convívio com os parentes e como a sua vitalidade física fica turbinada hoje, você tem tudo para entrar em forma, se reservar um tempinho para malhar e praticar exercícios. A sorte do dia, seu número é o 16. Daqui a pouco a gente confere mais previsões astrais para os demais signos. Fica ligado, hein? Eu sou o Fabão e a gente volta daqui a pouco.
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0: Bandas e Companhia de volta e a hora é do Tchê. Vem por aqui, Tchê Barbaridade, Contrato de Amor e ainda Grupo Cambicho, Variação, é a música. Hora do Tchê.
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1: Já pulei a música aqui, Grupo Cambicho, variação, boa essa música, hein? Acabei pulando aqui, tava indo procurar a música do Carisma com Wagner e achei aqui, ó, Conversando com a Lua, o que tá chegando pra gente curtir na sequência. Tem Banda Destinos, Dose Diária também, curte aí.
2: Nosso Grupo Carisma, convidamos pra cantar novamente conosco, Wagner do Corpo.

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1: E de solidão, San Marino fechou mais uma e a gente vai pro intervalo. E no intervalo a gente já volta aí com Alma Latina. Tem o que mais? Tem Cleiton Borges, Portal do Sul e muito mais depois do intervalo.
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1: Atenção, atenção, signo de Libra. O dia também promete ser ótimo para recarregar as baterias e se preparar para um novo dia que vem aí, hein? Mas atenção, atenção. Se a meta é se jogar na diversão, o sol garante que não vai se decepcionar. O reizinho agita o pedaço. O seu sol está empoderando sua simpatia e vai sorrir para Plutão, anunciando o momento perfeito para passeios, encontros, eventos e festinhas, um trabalho mais harmonioso. Na sorte do dia, seu número é o 27. Atenção, atenção, signo de Escorpião. O dia será ideal para multiplicar os contatos e fazer novas amizades, no modo virtual ou presencial. Isso sem falar que você pode aprender bastante ao trocar ideias e experiências com os outros. Na sorte do dia, seu número é o 12. Atenção, atenção, signo de Sagitário. Ao contrário do que você pensava, hoje você saberá separar muito bem as estações e deve reservar umas horinhas sagradas do dia para se distrair fazendo o que gosta. Sol e Plutão fecham parceria e prometem um período perfeito para socializar, mandando um baita incentivo para os seus contatos e relacionamentos. Na sorte do dia, seu número é 57. Daqui a pouco a gente confere mais previsões astrais para os demais signos. Fica ligado, hein? Eu sou o Fabão e a gente volta daqui a pouco.
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3: Bandas e Companhia chegando com mais Alma Latina, Olhos Verdes. Está por aqui o Cleiton Borges, Uma Sola Jota e ainda Cerveja Não Fala, Portal do Sul, no Bandas.
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1: Cerveja não fala, Portal do Sul tocando aqui no Bandas e Companhia, que vai seguindo com Hora do Tchê. Tem grupo Pegadão, Pode Crer Que é Vaneira. E ainda, pra quem nasceu fandangueiros, é Leandro, Hora do Tchê.
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2: Zé Leandro, aqui nasceu fandangueiro, fechou mais uma. Vamos para aquele intervalo rapidão e voltamos já com recordações, flashback de bandas, depois do intervalo.
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6: Atenção, atenção, signo de Capricórnio. Hoje a ordem é esquecer os deveres e curtir tudo o que gosta ao lado das pessoas queridas e do love. Portanto, nada de morfar no sofá, hein? Aproveite as oportunidades de diversão e os momentos descontraídos que estão previstos. Mas se você está trabalhando, calma. O seu dia também vai trazer boas oportunidades para você curtir quem gosta, ao lado das pessoas queridas, do seu love, na sorte do dia. Seu número é o 34. Atenção, atenção, signo de Aquário. O reizinho, o Sol, também faz aspecto super positivo com Plutão hoje, que segue em seu signo, anunciando um período perfeito para consolidar seus planos e suas metas. Ideais antigos que você vem trabalhando para realizar podem decolar, já que não vai faltar disposição para ir atrás dos seus sonhos. Na sorte do dia, seu número é o 23. Atenção, atenção, signo de Peixes. As alegrias ainda serão maiores se o mozão fizer companhia para você hoje. Ou se você começar uma paquera descontraída com alguém da turma, caso esteja frio na pista. Na sorte do dia, seu número é o 9. Por hoje é só, pessoal. A gente volta na próxima edição das previsões astrais para o seu signo. Um beijão e até mais.
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9: Bandas e Companhia seguindo por aqui com recordações de banda. Vem chegando o musical Belle, Nosso Amor. Tem por aqui Flor da Serra virando o copo e ainda Cosmos, Nem Amizade Restou. É o Bandas.
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1: Flashback de bandas tocando pra você curtir por aí. Vamos seguindo, porque vem chegando Banda Real do Paraná. Última cartada. G10 Sozinha 2 é o Banda.
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1: Bandas e Companhia, G10, fechou mais uma Sozinha 2. Depois do intervalo tem mais, Asa Delta tá por ali, tem Pérola Negra e mais depois do intervalo.
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5: Hora para mais uma edição do Resumo de Novelas. A gente confere tudo que rola em Avenida Brasil desta sexta. Nilo conta o que sabe sobre Carminha para Nina. Jorginho sonha com a sua mãe e Débora se preocupa. Max insinua que Tufão está interessado em Nina. Algumas crianças implicam com Adalto no alto da árvore. Jorginho tem outra lembrança de sua mãe. Silas marca a data de seu casamento com Mona Lisa. Suelen se diverte com Irã, Leandro, Darkson, Valentim e Lúcio. Leleco volta a ficar desconfiado. Fique ligado que a gente volta a qualquer momento com mais resumo da sua novela favorita.
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10: Macanudos, a boa marca do Rio Grande do Sul tá por aqui te fazendo um costado, hein, Jada? Então tá bueno? Seguindo por aqui com o nosso programa, o Galpão Farrapo de hoje, lembramos, estamos aí na sexta-feira, hein, Jada, né? Então, pra ti, vivente, nosso senhor de casa, onde tu estás, afinal, buenas-se, grato pelo costado, vamos seguindo por aqui com a nossa comitiva e o Galpão Farrapo, vai nesse tranco, vivente, né? Pra dar sequência, trazer porca véia, corniuna de alma viva. É, abrindo mais um bloco.

que porca véia, Macanudos. É desse jeito, cordiona de alma viva, lá do palco do céu vivente. Aqui, esturungo de galpão já tá chegando, ó. É madrugada, campeira.

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9: Hora para mais uma edição do Resumo de Novelas. A gente confere tudo que rola em A Nobreza do Amor desta sexta. Fortunato tem uma crise de ciúmes de Maria Helena. Tonho afirma a Niara que Gendal não se aproximará de Alica. Chinua revela a Kenya os novos planos de Gendal. Kenya garante a Chinua que não permitirá que Gendal a impeça de ser rainha de Batanga. Graça e Mirim humilham Ana Maria. Viriato vê quando Sebastião e Virgínia se aproximam e desconfiam. Fique ligado que a gente volta a qualquer momento com mais resumo da sua novela favorita.
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13: Bandas e Companhia que vem seguindo. Vem por aqui nas recordações. Céu e Cantos, Rosas Vermelhas. Tem Terceira Dimensão, Pode Descer Cerveja e ainda Amiga.com com Passarela. Recordações de banda.
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1: Flashback de bandas pra você, passarela amiga.com. E vai seguindo, Doce Pecado tá por aqui. E a música é Feito Eu. Bandas e Companhia sempre com você.
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8: Hora para mais uma edição do Resumo de Novelas. A gente confere tudo que rola em Quem Ama Cuida desta sexta. Otoniel decide deixar a casa de Arthur com a família. Maurício não deixa Elisa enfrentar Pilar, temendo pela saúde da mãe. Pedro confessa a Bruna que ama Adriana. Otoniel pega a pulseira de Adriana que estava no quarto de Heitor. Rosa oferece sua casa para Elisa e família. Tiago oferece apoio a Bruna. Pilar arma para que ocorra um ataque na banca onde Otoniel trabalha. Silvana avisa a Ulisses que Pilar está de mudança para a casa de Arthur. Fique ligado que a gente volta a qualquer momento com mais resumo da sua novela favorita.
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5: Fantasy Companhia de volta e a hora é do Tchê. Vem por aqui, Tchê Barbaridade, Contrato de Amor. Tem ainda Grupo Cambicho, Variação. É a música, hora do Tchê.
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1: Eu pulei a música aqui, o Grupo Cambicho, variação. Boa essa música, hein? Acabei pulando aqui, tava indo procurar a música do Carisma com Wagner e achei aqui, ó, Conversando com a Lua. O que tá chegando pra gente curtir na sequência tem Banda Destinos, Dose Diária também, curte aí.
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3: Simbora, Grupo

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1: E de solidão, San Marino fechou mais uma e a gente vai pro intervalo. E no intervalo a gente já volta aí com a Alma Latina. Tem o que mais? Tem Cleiton Borges, Portal do Sul e muito mais depois do intervalo.
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10: Se liga aí, que o Bandas e Companhia está de volta.
1: Bandas e Companhia de volta, sim, nas saideiras de hoje para ir fechando. Tá chegando por aqui, Bodas de Lata, Banda Camarilha. Tem mais, Doce Pecado, Linda Demais, Coisas Esotéricas. Tô indo, pra você um grande abraço, até mais, tchau.
2: Locução e apresentação, Fabiano Farias.

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3: Bola rolando, eu sou o Diego Brião e aqui não tem VAR, mas estamos de olho em tudo o que acontece na Copa, seja dentro ou fora de campo. A quinta-feira foi o oitavo dia de competição no México, nos Estados Unidos e no Canadá. Ela teve imagens bonitas envolvendo as seleções de futebol masculino, como foi o exemplo da classificação do México e da arbitragem feminina na íntegra, comandando um jogo, e outras de tristeza, como de uma grave lesão. Esta cena complicada de ser vista ocorreu na partida entre Canadá e Catar. No começo do segundo tempo, o meio-campista canadense Ismael Koné, que joga pelo Sassuolo da Itália, teve a perna esquerda quebrada. Ele foi desarmado por Assim Madibo, meio-campista catari do Aldo Ail deste país. Madibo acabou sendo expulso após esta jogada. A perna fraturada de Koné ficou em arco, imagem que gerou desespero do próprio atleta canadense e de outros jogadores e membros das comissões técnicas, além do público presente no estádio de Vancouver, no Canadá. De um anfitrião deste Mundial, o Canadá, para o outro, o México. Os mexicanos venceram a Coreia do Sul por 1-0 e, com isto, foram os primeiros a garantir classificação à fase de 16avos de final. A torcida espalhada pelo país comemorou amplamente esta vaga na próxima etapa da competição. Parabéns ao México! Ainda na quinta-feira foi disputado o primeiro jogo com arbitragem 100% feminina nesta Copa. O empate entre Tchequia e África do Sul por 1-1 foi comandado pela estadunidense Tori Penso. Ela foi acompanhada pelas auxiliares compatriotas Brooke Mayo e Catherine Nesbitt. Foi a segunda vez que isto aconteceu, de arbitragem ser feminina na íntegra em um jogo da Copa de Futebol Masculino. Em 2022, no Catar, foi a primeira vez. Já na sexta-feira, os Estados Unidos vão estar representados em campo pela própria seleção, que enfrentará a Austrália em partida da segunda rodada da fase de grupos. Também jogam nesta sexta Escócia contra Marrocos, Brasil diante do Haiti e Turquia versus Paraguai, na virada da sexta para o sábado, pelo fuso horário de Brasília. Aqui não tem VAR, mas estamos de olho em tudo o que acontece dentro e fora de campo na Copa. Até a próxima!
4: A seleção brasileira está pronta para o duelo diante do Haiti, válido pela segunda rodada da Copa do Mundo. Duelo que vai acontecer nesta sexta-feira, às 21h30, no horário de Brasília. Neymar não viajou para Filadélfia junto com o restante da delegação da seleção. Camisa 10 vai seguir o processo de recuperação em Nova Jersey e não vai estar em campo nesta segunda partida da seleção brasileira. O técnico Carlo Ancelotti está fazendo mistérios em relação à escalação do Brasil. Assim como no treinamento de quarta-feira, durante toda a semana, a atividade é aberta apenas por 15 minutos, aqueles minutos iniciais com o aquecimento. Ancelotti chegou a treinar algumas finalizações em um trabalho de campo reduzido e durante a semana também fez alguns testes em relação à equipe que pode ir a campo. Danilo na vaga de Ibanhas no setor direito, Luiz Henrique no lugar de Lucas Paquetá, essas são as mudanças mais prováveis. Léo Pereira e Martinelli chegaram a ser escolhidos durante alguns treinamentos, mas a tendência é que os titulares sejam mantidos diante dos haitianos. Na cabeça de área, Fabinho treinou ao lado de Bruno Guimarães. Casemiro foi titular em 12 dos 13 jogos com o técnico Carlo Ancelotti. E ele foi substituído no intervalo diante do Marrocos por ter cartão amarelo. Vale ressaltar que para a estreia o italiano também fez mistério em relação aos jogadores e confirmou a equipe apenas horas antes da partida. Uma provável escalação da seleção brasileira terá Alisson no gol, Danilo, Marquinhos, Gabriel Magalhães e Douglas Santos, Casemiro, Bruno Guimarães, Luiz Henrique, Matheus Cunha, Vini Júnior e Rafinha. Agência Rádio Web, com informações da seleção brasileira, Daniela Esperon. Renato Gaúcho não é mais técnico do Vasco. O clube informou em nota oficial na noite desta quinta-feira que houve o desligamento do treinador, que não tem multa rescisória e nem nada a pagar ao treinador e nem se ele pedisse para sair. Portanto, o Renato, que foi contratado no começo de março, fez 22 jogos sob o comando do Vasco, com 9 vitórias, 6 empates e 7 derrotas. Sob seu comando, a equipe fez 33 gols e sofreu 31. O detalhe é que o principal motivo dessa saída de Renato Gaúcho foi o desgaste em relação aos jogadores. Alguns atletas não gostavam da forma como ele se pronunciava em coletivas de imprensa, colocando na conta do time o mau desempenho do jogo e também dos resultados. Além disso, a relação com jogadores colombianos no elenco também ficou bastante estremecida, principalmente com um dos destaques do time, o Andrés Gómez, que inclusive está defendendo a seleção da Colômbia nesta Copa do Mundo, e também Marino Inestrosa, que foi contratado para ser um dos jogadores importantes do elenco vascaíno, mas pouca oportunidade teve sob o comando de Renato. Agora o Vasco vai em busca de um novo treinador, já que o clube vai voltar aos trabalhos. O elenco se reapresenta na próxima semana, já para começar a preparação visando o segundo semestre de 2026. Agência Rádio Web do Rio de Janeiro, Daniela Esperon.
1: Em vigor desde junho de 2008, a Lei Seca completa 18 anos como uma das mais importantes políticas públicas do Brasil. Com o aumento das fiscalizações e das campanhas educativas, a conscientização sobre os riscos entre álcool e direção promoveram mudanças significativas no comportamento da população. Durante o seminário da Comissão de Viação e Transportes na Câmara dos Deputados, Mariana Vilela, superintendente de Relações Institucionais da CNSEG, a Confederação Nacional das Seguradoras, avaliou que a legislação ajudou a construir a cultura de prevenção no trânsito.
5: O setor segurador protege hoje quase 22 milhões de veículos no país, tendo pago 35 bilhões em indenizações só em 2025. Isso é um número em torno de mais de 500 mil casos de sinistro no último ano. Permanece como o mercado de maior penetração do seguro no Brasil, com aproximadamente quase 30% da frota segurada. E aí, por trás de cada uma dessas apólices, existe então um compromisso direto do setor segurador com a segurança viária. Quanto mais seguras forem as nossas estradas, menor a dor das famílias e mais sustentável se torna a proteção que o seguro se propõe a oferecer.
1: O deputado Hugo Leal, autor da Lei Seca e coordenador da Frente Parlamentar Mista em Defesa do Trânsito Seguro, destacou que o legado da Lei Seca vai além das punições, reforçando a cultura de responsabilidade e respeito às normas de segurança.
6: Na abordagem você dá a opção, mas a mudança na fiscalização, na abordagem, ela foi essencial para chegar onde nós chegamos. Porque entre aspas, a punição era imediata. Se você recusava o teste, a carteira era recolhida. E aí já abriu um processo administrativo e tudo mais. Isso tudo causou um grande impacto na sociedade. Então, acho que esse aqui, o avanço principal, o mérito principal daqui é da própria sociedade. Da sociedade que aprendeu com as operações da LC, com as operações policiais, com as operações de trânsito, com a conscientização, e a gente vai evoluindo.
1: Especialistas ainda destacaram que os avanços da Lei Seca contribuíram para a preservação de vidas, redução de custos sociais e sinistros. Para mais conteúdos como este, acesse o site Notícias do Seguro. Agência Rádio Web, produção e reportagem. Karina Chagas.
7: O clima de futebol nos traz boas lembranças. A rua enfeitada, a televisão ligada mais cedo, os palpites em família e o jornal folheado em busca de histórias e curiosidades. Agora, em plena era digital, o Lance decidiu resgatar essa memória afetiva com uma edição impressa do Manual do Torcedor, criada para aproximar diferentes gerações apaixonadas pelo esporte. Para ajudar a traduzir esse sentimento, o jornal convidou um dos maiores jornalistas esportivos do Brasil, Tino Marcos, para assinar o editorial da publicação. Ele explica por que a experiência de torcer vai muito além dos 90 minutos.
8: Recentemente eu recebi um convite que me deixou, olha, muito feliz. E agora é o momento de contar para vocês. Eu fui convidado para ajudar no desenvolvimento do Manual do Torcedor, do jornal Lance. Eu posso dizer para vocês que não existe emoção e dedicação maior do que a do torcedor. O Manual do Torcedor é físico e colecionável para você, torcedor, ter na sua mesa de cabeceira. Então acompanhe as redes do Lance para conferir onde encontrar a sua edição colecionável.
7: Além de reportagens e curiosidades, o manual reúne histórias de grandes mundiais, relatos de jornalistas e torcedores, referências às tradicionais ruas pintadas, explicações sobre táticas, expressões do futebol, testes e análises sobre as emoções que acompanham cada partida. O presidente do Lance, Gustavo Mota, afirma que a proposta é transformar uma tradição do passado em uma experiência capaz de conectar quem cresceu manuseando jornais e quem está descobrindo agora outros rituais.
9: O Manual do Torcedor é um reencontro com uma tradição muito afetiva. Ela reúne memórias, emoções, histórias de grandes mundiais e a paixão do brasileiro pelo futebol. Queremos apresentar para a nova geração uma experiência que marcou muitos torcedores. Por isso, o manual tem uma linguagem visual, conteúdos leves, testes, curiosidades. É a ideia de transformar o impresso em algo novo. O impresso oferece uma experiência diferente, mais calma, mais afetiva e mais duradoura.
7: Com apoio de Rexona, que embarca nessa ideia de não abandonar a torcida em nenhum momento da competição, o Manual do Torcedor será distribuído gratuitamente no dia 21 de junho, em frente ao prédio da Gazeta, na Avenida Paulista, em São Paulo, e na esquina do metrô Leblon, no Rio de Janeiro. Para quem estiver em outras regiões do país, uma versão digital também será disponibilizada no site do Lance. Produção e reportagem, Agência Rádio Web.
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11: 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Informa a hora certa.
12: 11:31.
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14: Olá, bom dia. Hoje é sexta-feira, 19 de junho de 2026. Na comunicação, Evandro Allert. Aqui pela rádio comunitária Líder FM 98.3. Pela internet, acessando rdliderfm.com.br. Damos início a mais um programa Plantão de Notícias e iniciamos conferindo a previsão do tempo.
15: Como vai o tempo? E a temperatura?
16: Bom dia, ouvintes. Nas próximas horas, o tempo segue instável, devido à atuação de um cavado meteorológico combinada ao intenso ingresso de umidade. Com isso, ainda ocorrem pancadas de chuva no decorrer do dia, que podem ser fortes em alguns momentos. As temperaturas ficam amenas e apresentam baixa oscilação, devido ao céu encoberto, variando entre 12 e 19 graus. Amanhã, áreas de instabilidades ainda atuam na região, na madrugada e nas primeiras horas do dia, mantendo a cobertura de nuvens e a condição para pancadas de chuva isoladas. No decorrer do período, o sistema se afasta gradativamente para o oceano e o avanço de uma nova massa de ar polar favorece a melhoria do tempo e o sol pode aparecer entre nuvens. Os ventos passam a soprar do quadrante sul com intensidade fraca a moderada, impulsionando o ar frio e provocando o declínio da temperatura. As marcas de sábado devem variar entre 10 e 15 graus. No domingo, o tempo fica firme, com o sol predominando ao longo do dia na região. O amanhecer vai ser frio, com formação de nevoeiro isolado. As temperaturas não se elevam muito ao longo do dia e ficam amenas. Entre a tarde e a noite, a nebulosidade começa a aumentar gradativamente devido à aproximação de um novo sistema, que deve causar chuvas na segunda-feira. Com a previsão do tempo, Luana Lermenbeck, do NIH, da Univates.
14: E o inverno começa com promessa de chuva e frio no sul e centro-sul do país.
12: O fim de semana no Brasil será marcado pela despedida do outono e pela chegada do inverno. A estação começa no próximo domingo pela manhã, com a promessa de aumento de chuvas na região sul e redução de chuvas na área entre sudeste, centro-oeste e interior do nordeste. Mas para este final de semana, a especialista em meteorologia da empresa Tempoque, Maria Clara Sasaki, diz que a previsão deve ser de mais chuva no sul, no sudeste e também no centro-oeste do país.
17: Teremos uma linha de instabilidade avançando e essa chuva pode ser de moderada a forte intensidade, pegando Santa Catarina, Paraná, Mato Grosso do Sul, estado de São Paulo também. Então é uma chuva bem atípica, pode vir com trovoadas, pode vir com rajadas de vento no interior dos estados.
12: Segundo Maria Clara, a chuva deve continuar na semana que vem e perder intensidade apenas na virada de junho para julho. Além da chuva, a chegada do inverno deve aumentar o frio entre as áreas do sul e do sudeste, já entre sábado e domingo, com chance de geada a partir da próxima semana.
17: Devemos ter aí sensação de frio pelo estado de São Paulo, Rio de Janeiro, metade sul de Minas Gerais e até estado de Mato Grosso do Sul. E depois que estas instabilidades que atuam neste final de semana se afastarem ali da região sul do país, teremos a atuação de uma massa de ar frio mais intensa que pode trazer o risco de geadas lá para a próxima sexta-feira, e essa geada pode atingir algumas áreas de Mato Grosso do Sul de forma fraca, áreas também do estado de São Paulo e pegando a região sul do Brasil.
12: Quem deve passar calor no fim de semana é a população de Goiás, do Distrito Federal, parte de Minas Gerais. É também o caso do litoral do Nordeste, mas no Norte, a chuva deve atingir algumas áreas.
17: Para as áreas litorâneas do Nordeste, a temperatura no final de semana deve ficar aí em torno de 29, de 30 graus. No extremo norte do Brasil também tem possibilidade de chuva, então norte do Pará, Amapá, Roraima, norte do Amazonas são áreas que têm estabilidade, tempo abafado, temperaturas perto de 30 graus e uma chuva que também pode ser até de moderada a forte intensidade.
12: A especialista em meteorologia da Tempoque acrescenta que o inverno deste ano deve ser marcado pela evolução do fenômeno climático El Niño, que deve aumentar as temperaturas no norte, nordeste e centro-oeste, aumentando o risco de queimadas, e deve aumentar as chuvas no sul, com risco de enchentes e impactos para colheitas. Agência Rádio Web, produção e reportagem, Breno Zonta.
14: Líder FM informa a hora e também a temperatura. 11 horas 36 minutos, temperatura em Vestfália vai seguindo agora na marca dos 16 graus.
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19: Indicadores agropecuários, com Diego Brião. Soja.
20: Os contratos futuros de soja com vencimento em julho registraram queda nos Estados Unidos na quinta-feira. Na Bolsa de Chicago, a cotação era de US$ 11,22 por bushel ao final do dia. Valor no mercado físico no Brasil por saca de 60 quilos. Estado do Mato Grosso, cidade de Sorriso, R$ 107,00. Paraná, Marechal Cândido Rondon, R$ 111,00. Bahia, Luiz Eduardo Magalhães, R$ 114,00. E Rio Grande do Sul, no Metoque, R$ 115,00 por saca de 60 quilos.
19: Milho.
20: Valores no mercado físico por saca de 60 quilos. Paraná, Ubiratã, R$ 50,00. Valor em elevação na comparação com a cotação anterior. Mato Grosso, Campo Novo do Parecis, R$ 42,00. Em estabilidade. E Goiás, Rio Verde, R$ 50,00. Também em estabilidade.
0: Boi gordo.
20: Em São Paulo, na B3, os contratos com vencimento em junho eram negociados ao final da quinta a R$ 341,80 por arroba. Houve elevação de 0,16% no dia. Boi à vista, Mato Grosso, Cuiabá, R$ 334,00 por arroba.
0: Café.
20: Os contratos futuros de café arábica com entrega prevista para julho terminaram a quinta-feira em Nova York, nos Estados Unidos, em queda. A cotação era, ao final do dia, de R$ 1.885,01 por saca de 60 quilos. No Brasil, na B3, os contratos futuros de café arábica com entrega prevista para julho apresentaram queda, com cotação de US$ 329 por saca de 60 quilos. Valor no mercado físico do café arábica tipo 6 por saca de 60 quilos. Minas Gerais, Varginha, R$ 1.620. Bahia, região oeste, R$ 1.510. E São Paulo, Franca, R$ 1.580.
0: Algodão.
20: Valor do algodão em pluma por arroba, Mato Grosso Sorriso, R$ 128,68. Valor em queda na comparação com a cotação anterior. E Bahia, região oeste,

0: aos R$ 59,00 por saca de 50 quilos, também em estabilidade.
1: Indicadores agropecuários com Diego Brião, produção, Agência Rádio Web.

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1: Informações da Administração Municipal de Westfália. Everminação bovina. Em virtude da chuva, o roteiro de everminação bovina, que estava previsto para sexta-feira, foi transferido para a próxima segunda-feira, dia 22. Propriedades de Otelmo Tirp, Ernesto Camargo, Werner Valbrink, Liris Allert, Sérgio Marasca, Cleci Allert, Arno Allert, Divanir Schlick, Adilson Horst, Flávio Fabrin, Euclésio Horst, Dário De Conte, Olir Fabrin, Gilberto Fabrin e Valdir Goldmeier. Os produtores devem manter seus animais presos nesse dia para everminação. Em caso de chuva, o roteiro será adiado. O investimento é de R$ 6,30 por animal aplicado. Fique atento aos canais de comunicação e prepare-se para receber a equipe técnica. Encomenda de mudas e árvores. O escritório da Emater RS Ascar de Westfália está recebendo encomendas de mudas de árvores até o dia 3 de julho. A relação completa de mudas disponíveis, bem como os respectivos valores, pode ser consultada nas redes sociais oficiais da Prefeitura de Westfália ou diretamente com a equipe da Emater. A entrega das mudas está prevista para o dia 14 de julho. O pagamento das encomendas deve ser realizado exclusivamente por PIX ou transferência bancária. Mais informações e encomendas pelo fone WhatsApp 519-9854-5822. Baile de São João na linha Paissandu. Neste sábado, dia 20, ocorre o tradicional Baile de São João no ginásio de linha Paissandu. O evento é uma realização do Grupo de Mulheres Rosa Branca e do Esporte Clube Palmeiras. A programação inicia às 19h30 com apresentações artísticas de estudantes da IMEF Rio Branco. O início do baile está programado para 21h30 e terá na animação a dupla Matheus e Matias. Haverá brinquedos infláveis gratuitos para as crianças, comidas e bebidas típicas, além da tradicional pescaria. Os primeiros 200 a chegarem recebem um copo de quentão. Ingressos custam R$ 15,00 por pessoa e podem ser adquiridos na hora ou antecipadamente pelo fone 519-9478-6856. O evento é beneficente ao CPM da EMEF Rio Branco. Assembleia da Associação de Água da Linha Berlim Fundos. A Associação de Abastecimento de Água da Berlim Fundos realiza a Assembleia Geral Ordinária no dia 28 de junho, tendo por local o Esporte Clube Esperança na linha Berlim Fundos. A programação inicia às 11 horas. A ordem do dia destaca a leitura da ata anterior, prestação de contas, eleição e posse da nova diretoria e assuntos diversos. Após a assembleia, haverá almoço, churrasco. Associados não pagam e acompanhante R$ 60,00. Confirmação de presença até o dia 25 de junho. 15 minutos, agora faltando para o meio-dia.
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0: Olá, associados, clientes e demais ouvintes. Aqui é a jornalista Paloma Grisan com o seu contato direto. O Comitê Jovem da Sertel deu início nesta semana a mais uma edição do projeto Futuro Cooperativo. Os encontros são realizados na matriz da cooperativa em Teutônia. Alunos das escolas estaduais Gomes Freire de Andrade e Reinaldo Afonso Augustin de Teutônia foram recebidos pelos profissionais da Sertel para um bate-papo sobre carreira profissional. Mais de 200 pessoas, entre alunos e professores, participaram da iniciativa. Os alunos puderam conversar com profissionais da Sertel sobre sua formação, escolhas profissionais e sobre o dia a dia em suas funções na cooperativa. A professora da Escola Gomes Freire de Andrade, Bárbara Ecker Maria Silva, avalia que o momento é importante, pois vai além da teoria.
1: Eu acho bem interessante, porque os alunos às vezes ficam muito focados em cursos, nas faculdades, visitação em cursos, e eu acho bem mais interessante porque a vivência do dia a dia, na técnica, naquela profissão, faz muito mais diferença. Eles conseguem entender o que realmente se faz, né? Porque às vezes é muita teoria em faculdades e a gente não consegue entender no dia a dia qual é o trabalho realizado, né? Eu acho bem importante a vivência, né? O fato de ter ex-alunos que também não se identificavam com algumas profissões e que quando foram para os cursos de graduação, começaram a trabalhar em outras áreas para poder sustentar os seus cursos, às vezes viram que não era bem aquilo que eles queriam, né? Então, a dificuldade que eles têm também de associar algumas disciplinas da escola com aquilo que eles querem trabalhar para o resto da vida, né? Nem sempre há esse caso, assim, de áreas, por exemplo, eu que sou da área das exatas, os alunos associam muito, porque eu não vou fazer contábeis, porque talvez eu não gosto muito de matemática, mas a vivência é bem diferente ali na empresa, né? Nas instituições.
0: O projeto recebe os alunos dos terceiros anos das escolas e o objetivo é apresentar caminhos e possibilidades profissionais a partir da perspectiva, experiência e vivência dos profissionais que atuam nas diferentes áreas da cooperativa. O professor da Escola Reinaldo Afonso Augustin, Sérgio Schuster, avalia que a ação ajuda na contextualização do mercado de trabalho e na escolha dos jovens.
2: Uma coisa é a gente aprender, estudar, né? A gente vê tantas disciplinas e abrem tantos horizontes, assim como as universidades, que também abrem vários horizontes, mas a gente não tem um contato tão próximo como esse, de conversar, de poder dialogar, de poder entender, ter esse contato do profissional que já está em atuação, que também um dia foi aluno e teve que fazer as suas escolhas, e isso é bem importante, é muito importante. Então eles conseguem refletir também sobre o que eles querem e entender o momento deles, que é uma realidade, né? Não é um futuro, é agora.
0: O projeto Futuro Cooperativo terá outros encontros ao longo dos próximos meses, possibilitando a experiência para mais jovens e instituições de ensino. Com foco na sua comodidade para melhor lhe atender, a Cooperativa Sertel conta com diversas formas de atendimento ao associado, entre eles os pontos de atendimentos locais. Por isso, associado, quando você precisar, procure o ponto de atendimento presencial da Sertel mais próximo de você, em Barão, Boa Vista do Sul, Canudos do Vale, Capitão, Lajeado nos bairros Conventos e São Cristóvão, Marques de Souza, Poço das Antas, Pouso Novo, Progresso, Salvador do Sul, Santa Clara do Sul, São Pedro da Serra, Travesseiro e Vesfália. Também há atendimento em Forquetinha nas segundas-feiras, em Gramado Xavier nas terças-feiras, em Sério nas sextas-feiras e em Taquara nas terças e sextas-feiras. Além destes, você ainda pode buscar atendimento na sede da cooperativa no bairro Teutônia, em Teutônia, e na sede operacional em Lajeado. A cooperativa está sempre à sua disposição. O contato direto de hoje fica por aqui. Uma boa tarde para você e um ótimo fim de semana. 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
5: Olá, amigos ouvintes. Está começando mais um programa da Emater, produzido pelo Escritório Municipal da Emater de Vestfália, apresentado por Luan Carlos Guntzel.
6: Bom dia, ouvintes. Começa agora o programa Semeando Ideias, Colhendo Alimentos da Emater RS Ascar de Vestfália, apresentado pelo extensionista Luan Carlos Guntzel. No programa de hoje, vamos falar sobre um tema que acompanha de perto a realidade de muitas famílias da nossa região: o mercado do leite e os preços pagos ao produtor. Depois de um período bastante difícil ao longo de 2025, os primeiros meses de 2026 trouxeram uma recuperação nos preços do leite pago ao produtor. Essa melhora foi recebida com alívio por muitas famílias que enfrentaram margens apertadas e aumento dos custos de produção. Mas os analistas do setor já alertam que essa recuperação pode estar perdendo força e que os próximos meses exigem atenção e planejamento por parte dos produtores. Para entendermos esse cenário, é importante lembrar o que aconteceu recentemente. Em 2025, a produção brasileira de leite aumentou de forma significativa. O crescimento da captação ampliou a oferta disponível no mercado e pressionou os preços pagos aos produtores durante vários meses. Já em 2026, a redução da oferta em algumas regiões, somada ao período de entre-safra, favoreceu uma recuperação das cotações. Com menos leite disponível, a concorrência entre indústrias aumentou e os preços reagiram positivamente. Porém, essa valorização, ela encontra alguns limites. O consumo interno ainda apresenta dificuldades para acompanhar aumentos mais expressivos nos preços dos derivados lácteos. Quando os produtos ficam mais caros para o consumidor, a demanda tende a diminuir, reduzindo a capacidade da indústria de continuar elevando os preços pagos ao produtor. Além disso, as importações de lácteos continuam sendo um fator de atenção para o mercado brasileiro. O ingresso de produtos vindos principalmente dos países vizinhos aumenta a oferta e influencia a formação dos preços internos. Outro desafio é o próprio custo de produção. Embora alguns insumos tenham apresentado maior estabilidade, despesas com alimentação, energia elétrica, mão de obra, manutenção e investimentos continuam exigindo atenção dos produtores. Diante desse cenário, a principal recomendação é focar na eficiência da atividade. Propriedades que conhecem seus custos de produção, controlam indicadores zootécnicos e investem em qualidade do leite tendem a enfrentar melhores momentos de oscilação no mercado. Produzir mais leite nem sempre significa maior lucro. O mais importante é produzir com eficiência. Aspectos como manejo das pastagens, qualidade da alimentação, conforto animal, controle sanitário e reprodução eficiente têm impacto direto na rentabilidade da atividade. Outro ponto importante é a qualidade do leite. Muitas indústrias adotam programas de pagamento por qualidade, oferecendo bonificações para produtores que mantêm baixos índices de contagem de células somáticas, contagem bacteriana total e bons teores de sólidos. Também vale destacar a importância do planejamento financeiro. Em períodos de preços mais favoráveis, é recomendável organizar investimentos, reduzir endividamentos quando possível e criar reservas para momentos de maior instabilidade. A atividade leiteira continuará sendo uma das principais fontes de renda para milhares de famílias rurais do Rio Grande do Sul e do Brasil. Porém, cada vez mais, a competitividade dependerá da gestão eficiente e da capacidade de adaptação às mudanças do mercado. Portanto, embora a recuperação dos preços tenha trazido um alívio importante para o setor, o momento ainda exige cautela. Acompanhamento dos custos, atenção à qualidade do leite e planejamento da propriedade seguem sendo as melhores ferramentas para garantir a sustentabilidade econômica da atividade. A Emater de Westfália permanece à disposição para orientar os produtores sobre gestão da atividade leiteira, custos de produção, qualidade do leite e planejamento da propriedade. Um grande abraço a todos e até o próximo programa.
5: E assim encerramos mais um programa da Emater. Obrigado pelo prestígio e até o próximo programa.
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9: Começa agora o informe do Sindicato dos Trabalhadores Rurais de Teutônia, com exceção de base em Westfália.
10: Programa do Sindicato dos Trabalhadores Rurais de Teutônia, Westfália e Poço das Antas. Bom dia, ouvintes, bom dia, associados e associadas do nosso sindicato. O sindicato comunica com pesar o falecimento do associado Celírio Runche, de Teutônia. O velório e o enterro aconteceram nesta manhã no cemitério da comunidade Paz do bairro Teutônia. Dia do Autocuidado. Dia 24 de junho teremos, portanto, o Dia do Autocuidado junto com o exame de visão que mensalmente está sendo realizado junto ao sindicato com optometrista e ótica, mas também teremos fala de nutricionista, fisioterapeuta, comes juninos e sorteio de prêmios. As consultas para o exame de visão, como sempre, têm que ser pré-agendadas. Portanto, todos estão convidados, indiferente da idade, se são associados ou não, para este dia de autocuidado. O sindicato também comunica que está aberta a inscrição da bolsa para alunos rurais do primeiro ano do ensino médio. O valor pago pelo governo do estado é de R$300 por mês. O enquadramento é ter renda familiar anual de até R$125 mil, comprovado via CAF. Interessados podem se dirigir ao sindicato para mais informações ou também realizar a inscrição, que vai até dia 13 de julho, pelo site da SDR. Saúde Bucal, parceria Sindicato e Senar RS, acontece do dia 13 a 17 de julho, junto à Escola Dom Pedro da Linha Clara. São consultas que devem ser previamente agendadas no sindicato, podem também se direcionar localidades vizinhas ou municípios vizinhos para esse atendimento. Trata-se de um trailer móvel que estará lá na escola nos dias 13 a 17, fazendo aproximadamente 48 atendimentos gratuitos. Portanto, agendamentos já estão abertos para esse programa de saúde bucal. Também comunicamos que haverá atendimento jurídico dia 26 de junho com a doutora Cristiane na sede do sindicato em Langiru, Teutônia. 15 a 19 de julho tivemos a semana de enfrentamento e da violência contra a pessoa idosa. A violência contra a pessoa idosa é uma realidade que precisa ser enfrentada por toda a sociedade. Como entidade que representa agricultores familiares, aposentados, rurais, entendemos a importância de promover a conscientização e fortalecer políticas públicas que garantam respeito, proteção e qualidade de vida para quem tanto já contribuiu para o desenvolvimento das nossas comunidades. Envelhecer com dignidade é um direito de todos, sem golpes ou sem explorações financeiras, sem violência física, moral ou psicológica. Portanto, ontem também criamos o Conselho de Idoso de Vestfália, já aprovamos o regimento e a eleição da diretoria. Portanto, temos mais um Conselho de Idoso, onde também o sindicato faz parte. Vende-se uma serafita com moedor. Tratar pelo fone 982-385901 e 5 hectares de terra. Vende-se máquina de tirar de uma ordenhadeira Alfa Laval, fone 963-25-570. Vende-se um resfriador de leite 850 litros, marca Vestfália, e uma ordenhadeira 3 conjunto, tratar pelo fone 3762-7405. Vende-se uma careta agrícola a diesel Agrale e uma vaca Jersey, segunda cria, coberta de 8 meses, fone 996-74-3949. E vende-se duas vacas mestiças, cobertas de 8 meses, 993-56-0805. E para finalizar, queremos homenagear os nossos aniversariantes do dia 19 de junho, que são Alessandra Machado Schneider, da São Jacó, Antenor Cor, da Berlim, Celcir Santinha de Oliveira Waldbrink, 74 anos, de Berlim, Elsie Lagemann Birkheuer, da Harmonia Alta, Gerta Landmeier, 87 anos, da Clara Alta, Selmiro Lamp, 91 anos, da Boa Vista Fundo, Semilda Heinrichs, 84 anos, da Linha Harmonia, Soili Schuster, de Canabaro, e Vanice Walbring Aller, da Linha Schmidt. A eles o nosso abraço e as felicitações em nome de toda a diretoria e funcionários do sindicato. Grande abraço a todos, até amanhã, nesse mesmo horário.

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4: Agora, no plantão de notícias, as principais ocorrências e informes policiais regionais.
5: Quem precisa utilizar serviços de cartório pela internet deve redobrar a atenção. A direção do Foro da Comarca de Porto Alegre emitiu um alerta sobre uma possível fraude eletrônica envolvendo um site que estaria utilizando indevidamente a identidade de cartórios da capital para aplicar golpes. A página cartorioportoalegre.com estaria reproduzindo o nome, a identidade visual e informações institucionais do segundo tabelionato de notas e do primeiro tabelionato de protesto de Porto Alegre, com o objetivo de induzir usuários ao erro. É justamente sobre esses riscos do tipo de fraude e como ela pode ser identificada que a juíza Laura Maciel Fleck, diretora do Foro da Comarca de Porto Alegre, faz um alerta.
6: Tabelionatos que comunicaram à direção do foro sobre a ocorrência da fraude. Na verdade, eles foram contactados por usuários que receberam um aviso de protesto por WhatsApp contendo um site de contato, cartorioportoalegre.com, que é falso e certamente serviria para direcionar para a ocorrência de fraudes. Então, isso tudo agora vai ser apurado pela polícia, né? De nossa parte, os tabeliões e a direção do foro fizemos as providências que nos cabia, né? Que era noticiar a autoridade policial para tentativa de identificação dos autores do fato.
5: O judiciário reforça que o endereço oficial do segundo tabelionato de notas é cartorioportoalegre.com.br, com a extensão .br. Além de conferir o endereço eletrônico, a magistrada também orienta quais cuidados podem evitar que cidadãos sejam vítimas desse tipo de golpe.
6: Os estelionatários são muito capazes de criar páginas falsas que parecem ser verdadeiras, né? Então, é a atenção permanente que hoje em dia temos que ter. Ao constatar que ou ter dúvidas sobre isso, entrar em contato com os tabelionatos e cartórios extrajudiciais em geral para verificar a autenticidade, né, por telefone, daí, claro, ou por e-mail, mas presencialmente, ou seja, né, a forma mais pessoal possível, né, para que não se caia em outro redirecionamento equivocado, né, malicioso. A partir dessa notícia ao tabelião, em sendo confirmada a falsidade, naturalmente, registrar a ocorrência policial.
5: A orientação é que qualquer cobrança, notificação ou serviço cartorário seja confirmado diretamente com a serventia responsável antes da realização de pagamentos ou do fornecimento de informações pessoais. Com informações do Tribunal de Justiça do Rio Grande do Sul, Jean Costa.
7: O Ministério Público do Rio Grande do Norte deflagrou nesta quinta-feira a Operação Conto da Sorte para investigar um esquema nacional de exploração irregular de apostas online e jogos de azar. A ação ocorreu simultaneamente em Pernambuco, São Paulo e Ceará. Em Pernambuco, a operação contou com o apoio do Grupo de Atuação Especial de Combate às Organizações Criminosas, GAECO, do Ministério Público de Pernambuco. As investigações apontam que o grupo utilizava a Lote Seridó, órgão criado pela Prefeitura do município de Bodó, para dar aparência de legalidade a dezenas de plataformas de apostas na internet. Os usuários eram atraídos e direcionados para páginas ilegais de apostas. Segundo explica a promotora de justiça Maria Carolina Jucá, o GAECO Pernambuco auxiliou no cumprimento dos mandados de busca e apreensão em Recife, Caruaru e Toritama.
8: Bom, o GAEP, o Ministério Público, auxiliou no levantamento dos alvos, identificação dos endereços, entre outros dados de identificação das empresas. E no segundo momento, agora já na fase operacional, propriamente no cumprimento dos mandados de busca e apreensão, nós auxiliamos na montagem da logística da operação.
7: O GAECO do Ministério Público de Pernambuco atuou de forma integrada com o MPRN e a Receita Federal na coleta de provas e no cumprimento das medidas judiciais, conforme destaca o secretário especial da Receita Federal, Robson Barreirinhas.
9: Essa cooperação da Receita Federal com os órgãos do Ministério Público é essencial, porque a Receita Federal tem expertise da análise financeira, de movimentação financeira. Então, quando você junta a expertise da Receita Federal com a expertise do Ministério Público na identificação de organizações criminosas, você tem a receita perfeita para combater com efetividade esse tipo de atuação criminosa.
7: Em novembro de 2025, a Justiça já havia bloqueado 145 milhões em bens e contas dos investigados para interromper o esquema e garantir a reparação dos danos. Os suspeitos são investigados por lavagem de dinheiro, associação criminosa, exploração ilegal de jogos de azar e crimes contra as relações de consumo. Agência Rádio Web, produção e reportagem, Joyce Santos.
10: O Supremo Tribunal Federal já tem maioria para manter as condenações dos 5 acusados de planejar o homicídio da vereadora Marielle Franco e do motorista Anderson Gomes. A primeira turma da corte ficou responsável por analisar os recursos contra as sentenças. O crime aconteceu em 2018, no Rio de Janeiro. Com isso, ficam mantidas as penas de 9 a 76 anos de prisão. As defesas alegaram omissões e contradições nos votos, além de questionamentos sobre cerceamento de defesa. Relator do caso é o ministro Alexandre de Moraes, que iniciou a votação pela rejeição dos recursos. Foram condenados os irmãos Domingos Brazão, conselheiro do Tribunal de Contas do Rio de Janeiro, e Francisco Brazão, deputado cassado por duplo homicídio e organização criminosa, os dois. Rivaldo Barbosa, delegado e ex-chefe da Polícia Civil do Rio de Janeiro, por obstrução à justiça e corrupção passiva. Ronald Pereira, major da Polícia Militar, por duplo homicídio. E Robson Calixto Fonseca, policial militar e ex-assessor de Domingos Brazão, por organização criminosa. Agência Rádio Web da redação. Norberto Notari.
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4: Confira agora as principais notícias e informes do estado.
11: O número de brasileiros com contas em atraso voltou a bater recorde. Segundo o levantamento da Confederação Nacional de Dirigentes Lojistas, a CNDL, e do SPC Brasil, 75 milhões e 60 mil consumidores estavam inadimplentes em maio deste ano. O total representa quase 45% da população adulta do país. A distribuição é equilibrada, com leve predominância feminina. Na comparação com o mesmo período do ano passado, o número de devedores aumentou em todas as regiões brasileiras. Para a especialista em finanças da CNDL, Mirula Borges, o cenário mostra que o problema vai além da simples renegociação de dívidas.
12: A gente tem uma renda que está com um valor mais comprometido com dívidas, as taxas de juros estão altas, devem continuar assim por muito tempo, os preços ficaram num patamar elevado, deixando o orçamento das famílias mais comprimido, as despesas essenciais ficaram mais caras. Isso dá uma fragilidade financeira maior para as famílias, o que acaba fazendo com que ele volte para uma situação de inadimplência. Um dos itens mais preocupantes do relatório é o crescimento das dívidas com contas básicas de água e luz. A inadimplência ela passou a refletir uma perda de capacidade de consumo básico.
11: Os débitos de água e energia elétrica cresceram quase 25% em relação ao último ano. Já os bancos concentram mais de 66% de todas as dívidas em atraso no país. O levantamento da CNDL e do SPC Brasil alerta para o chamado Super Junho, período marcado pelo Dia dos Namorados, festas juninas e o apelo dos Jogos da Copa. Há a preocupação de um risco de endividamento ainda maior nas próximas semanas. O cenário exige cautela, como destaca Merula Borges.
12: antes de assumir uma nova parcela, avaliar se ela realmente cabe no orçamento caso a sua renda diminua por um tempo. Evitar as compras por impulso, evitar utilizar crédito para as contas do dia a dia, procurar renegociar as dívidas, priorizar dívidas mais caras, o mais cedo possível, mas com uma situação que seja realizável. Não adianta partir para uma negociação que não vai poder ser cumprida.
11: A faixa etária com maior concentração de inadimplentes é a de 30 a 39 anos. Na comparação anual, o Sul apresentou a alta mais expressiva no número de pessoas com atraso nas dívidas, seguido pelo Norte, Sudeste, Centro-Oeste e Nordeste. Agência Rádio Web. Produção e reportagem, Valquíria Rios.
10: Sexta-feira, 19 de junho de 2026, este é o Giro de Notícias. Eu sou Norberto Notari e você acompanha os destaques do momento. Uma instrução normativa do Banco Central eliminou o limite diário de R$ 500 para transações realizadas por meio do Pix por aproximação. Com a mudança, os usuários poderão solicitar aumento ou redução do limite para essa modalidade. A nova regra entra em vigor no dia 1º de outubro deste ano. O presidente Luiz Inácio Lula da Silva cumpre agendas em Minas Gerais nesta sexta, em meio à indefinição sobre um palanque no estado para a disputa das eleições. O preferido do mandatário e do PT era o senador Rodrigo Pacheco, do PSB, que desistiu de concorrer ao governo mineiro. O inverno de 2026 começa no fim da madrugada de domingo, mas os primeiros dias com queda brusca nas temperaturas devem aparecer logo na virada deste final de semana, principalmente em boa parte do centro-sul do país. No norte e no nordeste, o clima deve permanecer firme e seco. As negociações que estavam previstas para hoje entre Estados Unidos e Irã em um resort na Suíça não vão mais acontecer. O cancelamento da agenda foi anunciado pelo Ministério das Relações Exteriores suíço. O México é o primeiro classificado para a próxima fase da Copa do Mundo. Um dos anfitriões da competição bateu a Coreia do Sul por 1 a 0 e lidera o Grupo A. Antes, República Tcheca e África do Sul empataram por 1 a 1. Também nesta quinta, o Canadá goleou o Catar por 6 a 0. Ainda pelo Grupo P, a Suíça bateu a Bósnia 4 a 1. O técnico Carlo Ancelotti deve realizar pelo menos duas mudanças na equipe titular do Brasil que enfrenta o Haiti hoje à noite em relação ao jogo anterior contra o Marrocos. Danilo e Matheus Cunha devem entrar no lugar de Ibanhas e Igor Thiago. A dúvida é ficar entre Danilo Santos e Lucas Paquetá. Pelo mesmo grupo, hoje tem Escócia e Marrocos. E pelo D, Estados Unidos encara a Austrália e na madrugada tem Turquia e Paraguai. O Giro de Notícias é uma produção da Agência Rádio Web. Produção e apresentação, Norberto Notari. Trabalhos técnicos, Mário Melo.
11: Um levantamento da Confederação Nacional da Indústria aponta que 45% das empresas industriais projetam alta do endividamento bancário nos próximos 3 meses. E essa necessidade de crédito não decorre de uma expansão da atividade, mas da pressão sobre o capital de giro no ambiente financeiro de juros elevados, como explica a analista de políticas e indústria da CNI, Maria Virgínia Colusso.
13: Mesmo com mais um corte da Selic, o juro real ainda está em torno de 10% ao ano, então isso ainda é uma política monetária bastante restritiva. Uma parcela relevante dessas empresas espera precisar de mais recursos para financiar o ciclo operacional, para financiar o dia a dia, os estoques, ou mesmo para obter mais prazo junto aos fornecedores. Então, isso indica que essas empresas estão precisando de mais recursos para sustentar o intervalo entre vender e receber. O problema é que essa necessidade de mais crédito ela está vindo acompanhada de uma expectativa de ter que tomar esse crédito a um custo mais caro.
11: O levantamento da CNI aponta que 64% das empresas esperam redução da margem de lucro nos próximos 3 meses. E, de acordo com Maria Virgínia, para tentar compensar esse cenário, o setor deve repassar custos. A expectativa é que pouco mais da metade dos industriais elevem os preços de venda.
13: O endividamento mais elevado e o encarecimento do crédito, eles acabam afetando a economia de diversas formas. Para as empresas, isso aumenta as despesas financeiras, acabam comprimindo a rentabilidade e reduzindo a capacidade delas de investir, de inovar, de crescer, de produzir mais. Para o consumidor, isso pode significar produtos mais caros, então isso acaba se transformando, de certa forma, em uma pressão inflacionária.
11: Segundo a analista de políticas e indústria da CNI, Maria Virgínia Colusso, o cenário de juros elevados por muito tempo reduz o dinamismo da indústria, enfraquece a geração de emprego e renda e limita o crescimento da economia brasileira. Agência Rádio Web. Produção e reportagem, Valquíria Rios.
14: A Organização das Nações Unidas para a Alimentação e Agricultura, a FAO, e o Programa Alimentar Mundial, WFP, solicitaram 202 milhões de dólares para proteger quase 9 milhões de pessoas do potencial impacto de um forte fenômeno climático El Niño. Em 22 países prioritários de alto risco, as agências das Nações Unidas solicitam financiamento urgente e flexível antes dos choques climáticos previstos, que poderão ameaçar a segurança alimentar, os meios de subsistência e a produção agrícola nas regiões mais vulneráveis do mundo entre 2026 e 2027. A previsão é que o El Niño se intensifique durante o período abrangido pelas previsões, provocando condições mais secas do que a média em algumas áreas e condições mais úmidas, com risco de inundações em outras regiões. Esta previsão surge numa altura em que milhões de pessoas já enfrentam insegurança alimentar aguda, impulsionada por conflitos, instabilidade econômica, deslocamentos, choques climáticos recorrentes e perturbações econômicas associadas ao conflito em curso no Oriente Médio. Da ONU News, em parceria com a agência Rádio Web, Ana Paula Loureiro.
15: O investimento público em ciência e tecnologia cresceu 30% no país de 2021 a 2024. No mesmo período, os recursos destinados à pesquisa e ao desenvolvimento aumentaram 35%. Os dados fazem parte de levantamento apresentado pelo Ministério da Ciência, Tecnologia e Inovação. Só em 2024, os investimentos governamentais alcançaram mais de 88 bilhões em ciência e tecnologia e quase 73 bilhões em pesquisa e desenvolvimento. A ministra do MCTI, Luciana Santos, destacou que a recuperação interrompeu uma trajetória de retração observada de 2015 a 2021, o que sinaliza para a recomposição da capacidade do Estado de financiar atividades científicas, apoiar o desenvolvimento tecnológico e sustentar políticas públicas de longo prazo.
16: Um Brasil que está escolhendo construir o seu futuro com ciência, tecnologia e desenvolvimento. Então, os dados são alvissareiros e isso faz com que a gente retorne ao pico histórico que foi 2015. Que do ponto de vista dos investimentos públicos, nós nos comparamos a vários países do mundo, nós estamos nos patamares dos maiores investimentos do mundo, 1,23 do PIB, claro que isso não deve nos confortar.
15: A recomposição do Fundo Nacional de Desenvolvimento Científico e Tecnológico, FNDCT, aparece como um dos principais fatores por trás desse crescimento. Os recursos desse importante instrumento de apoio à ciência e à tecnologia no país aumentaram 216%. Os aportes feitos pelo setor empresarial também cresceram. De 2021 a 2024, os investimentos privados em pesquisa e desenvolvimento passaram de 67 bilhões para 72 bilhões, como também comentou a ministra.
16: Então a gente só reafirma que foi correta a decisão política de recompor integralmente o fundo desde 2023 e essa recomposição, isso ajuda a alavancar o investimento empresarial, o Plano Brasileiro de Inteligência Artificial e os instrumentos todos operados pela FINEP vão contribuir cada vez mais para esse ambiente mais previsível de longo prazo, que é o que ajuda a iniciativa privada a entrar.
15: Outro aspecto apontado pelos indicadores é a expansão dos investimentos em estados das regiões Norte e Nordeste. Acre, Ceará, Pará, Rondônia, Roraima e Tocantins registraram algumas das maiores taxas de crescimento em ciência, tecnologia e inovação no período analisado. Agência Rádio Web, produção e reportagem, Denise Coelho.
17: Criado a partir do consórcio das cooperativas Cotrijal, Cotripal e Cotrizal, a Soli3 União Central Cooperativa recebeu, nesta quinta-feira, a licença de instalação para uma planta industrial que vai produzir biodiesel a partir da soja. Sediada em Cruz Alta, no noroeste gaúcho, a fábrica vai utilizar os produtos derivados da oleaginosa na produção do combustível. São previstos investimentos de R$1,250 bilhão na instalação. O governador Eduardo Leite destacou o pioneirismo do empreendimento pela perspectiva de um uso da soja para além de uma commodity apenas de exportação.
18: Que ao invés de trabalharem somente no processo de produção e depois armazenamento e exportação do grão sem beneficiar, vão partir para o beneficiamento desse grão, produzindo biocombustível a partir da soja, agregando valor localmente, gerando muitos empregos aqui no nosso estado. Isso está inserido dentro de uma política que nós instituímos também de estímulo à produção de biocombustíveis aqui no Rio Grande. Então nós trabalhamos nessa linha, né, de agregar valor aqui no estado. A gente, nós somos grandes e fortes a partir do agro, mas podemos ser ainda maiores a partir do beneficiamento, da industrialização dessa nossa força no agronegócio.
17: As obras para a instalação da planta Fabril têm prazo estimado de execução de 22 meses. A projeção é a criação de cerca de 250 empregos diretos quando esta fábrica entrar em operação. A planta terá capacidade mensal para a produção de 18 mil toneladas de biodiesel, mais 65 mil toneladas e meia de farelo de soja e mais de 2.300 toneladas de glicerina. Os subprodutos gerados serão destinados a diferentes cadeias produtivas. A casca vai ser usada na produção de ração animal ou reincorporada ao farelo. O ácido graxo servirá como matéria-prima para indústrias de nutrição animal e fabricação também de biodiesel. E a borra vai ser reaproveitada na produção de sabões, nutrição animal e combustível renovável. Agência Rádio Web, produção e reportagem, Eduardo Amaral. A CMPC Celulose recebeu nesta quinta-feira a licença prévia para a implantação do terminal Rio Grande do Sul. Classificado como terminal portuário privado, ele será instalado na cidade de Rio Grande, na região sul do estado, e a parte do projeto Natureza, de autoria da própria empresa. A instalação do novo terminal contará com investimento superior a R$1,3 bilhão. O terminal portuário será instalado em uma área superior a 4.700 hectares. E o governador Eduardo Leite destacou o potencial para a geração de empregos a partir da instalação deste porto.
18: Onde houve também um envolvimento importante do governo federal, é importante dizer, dentro do processo de delegação, né, da autorização do uso dessa área. E o estado agora está fazendo o licenciamento e lá sozinho, dentro da estrutura do projeto, a gente está falando de um investimento de mais de R$1,2 bilhão, que vai gerar já mais de 1.000 empregos nas intervenções para as obras que serão feitas para a instalação deste terminal e centenas de empregos depois na operação portuária.
17: A projeção é que todo o projeto Natureza tem impactos de R$8,8 bilhões na cadeia econômica direta do Rio Grande do Sul. Leite destacou que os valores terão uma repercussão em todo o estado e não apenas nas cidades onde a fábrica e o terminal portuário ficarão sediados.
18: O projeto da planta de celulose da CMPC tem impacto positivo sobre diversas regiões do estado. Não é apenas sobre a região que vai ter a planta de celulose, mas também vai ter esse positivo impacto econômico, sempre com responsabilidade com o meio ambiente. Então a nossa Fundação de Proteção Ambiental tem sido bastante rigorosa e, ao mesmo tempo, célere nas análises das documentações para que a gente possa garantir esse investimento ao nosso Rio Grande.
17: O terminal portuário prevê a construção de um espaço coberto tipo All-Weather Terminal, na sigla AWT, que pode operar simultaneamente duas embarcações protegidas das condições climáticas. A operação integralmente voltada ao transporte marítimo contribui para reduzir a circulação de cargas nas rodovias e, consequentemente, as emissões de gases do efeito estufa. O projeto também prevê a eletrificação de todas as rotas internas de transportes de cargas. Como condicionante ambiental previsto na legislação federal, o empreendimento deverá destinar cerca de R$6,8 milhões para medidas compensatórias voltadas ao fortalecimento de unidades de conservação e projetos ambientais. Agência Rádio Web, produção e reportagem, Eduardo Amaral.
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19: Meio-dia e 28. 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
21: Muito bem, chegando com mais uma edição do Hora Livre. Que bom saber que você tá por aí com a gente, aguardando sempre a hora desse programa começar, né? Por aqui, nessa rádio maravilhosa, trazendo esse programa que é líder de audiência. Que bom saber que você tá aí com a gente, você que tá de perto, você que tá de longe, mesmo assim, tá com a gente, na frequência, conectado. Saber que você tá aí é uma grande diferença pra gente tá por aqui também, viu? A sua companhia é sempre maravilhosa. Hora Livre Flashback tá chegando pra gente recordar muita música, curtir aqueles grandes clássicos, aquele som que não tem idade. Como eu costumo sempre dizer, não é questão de sermos velho, é questão apenas de sermos clássicos. A partir de agora, a gente tá chegando com mais uma edição do Hora Livre, uma hora direto sem intervalos, pra gente conferir as músicas dos anos 60 até o ano de 2019. Tá preparado? Tá preparada? Bora começar com um clássico de 1985, Paul Young, Every Time You Go Away.

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1: Muito bem, olha nós aqui. Nosso Hora Livre Flashback está no ar, trazendo músicas pra gente matar saudade, viajar no tempo. E eu tenho certeza que você tá gostando, hein? E pra começar mais uma sequência, Rock Set, o som de 1988. Listen to Your Heart, pra gente matar saudade.
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1: Hora Livre Flashback. Olha que sequência maravilhosa foi essa. Pra fechar super bem o programa de hoje, né? Ah, que peninha. Mas calma, não fica triste, que a gente volta na próxima edição.

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2: 1h28.
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0: Essa sexta-feira começou mais um final de semana, você aqui com a gente no nosso Toca Bailão pra te fazer feliz. Vamos nessa, que aqui é só coisa boa pra você.
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0: E é isso aí, você de bem com a vida, junto com a gente a partir de agora pra curtir as melhores. Obrigado pelo carinho, por você estar junto.

0: tá junto com a gente. Bora começar com tudo, mais uma super edição aqui do nosso Toca. Vamos lá. Tá bom demais. Começar o final de semana ao som da banda Passarela, Sofrendo e Vivendo. Vamos nessa!
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1: E essa é a banda Mercosul, colada em suas mãos, você aqui no Toca Bailão. Que beleza, tá junto, tá ligado, na companhia, na audiência. Tá sempre curtindo aí a melhor programação aqui no nosso Toca. É o Toca Bailão, as melhores do bailão aqui com a gente. A playlist aqui é top pra você que tá de bem com a vida, que beleza. Já tá seguindo a gente nas redes sociais, vai lá e segue no arroba showbandas, arroba Nando Freitas Locutor, lá tem tudo pra você. Vamos trazer mais agora, tem o JJSV, vamos nessa!

0: Universitária, ligação fora de área, você aqui no Toca Bailão. Gente, tô indo pro intervalo, daqui a pouco tem muito mais, não sai daí. Toca Bailão!
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4: Muito bem, hoje é sexta-feira, dia 19 de junho de 2026. Vamos com as informações do giro de notícias. O Copom anunciou uma redução na taxa básica de juros, a Selic, que agora passa a registrar um patamar de 14,25% ao ano. A decisão do Banco Central reflete os esforços das autoridades econômicas para tentar controlar o ritmo inflacionário do país. O movimento era amplamente aguardado pelos analistas do mercado financeiro que monitoram os indicadores nacionais nas últimas semanas. O índice de atividade econômica do Banco Central registrou uma variação positiva de 0,5% referente ao desempenho do mês de abril. O indicador serve como uma prévia importante para o produto interno bruto e sinaliza a estabilização na indústria nacional. Os dados foram comemorados pela equipe econômica governamental que aposta na recuperação dos setores comerciais até o fim do ano. Muito bem, essas foram as informações do Giro de Notícias, que volta a qualquer momento.
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7: Ronaldo detém o recorde de mais gols pelo Brasil em Copas do Mundo, com 15 gols. Ele participou das Copas de 1994, 1998, 2002 e 2006.
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4: Tô de volta com você aqui no Toca Bailão pra te fazer feliz. Tá ligado? Tá junto com a gente na audiência. Vamos nessa.
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4: Tá bom demais.
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4: Bora que tem Danube Azul.
3: Ah.

Azul, amei antecipado. Música de trabalho, curtiu com a gente aqui no Toca Bailão. Sexta-feira, tá linda, tá maravilhosa. Tô feliz em ter você aqui na rádio, no clima, de bem com a vida, como sempre, curtindo as melhores. Pra você, tudo de bom. Obrigado pela preferência, pelo carinho. É claro, um alôzaço aí pra você que tá sempre aqui na rádio, nesse horário, curtindo o nosso Toca Bailão. E final de semana tem show bandas, viu? Só tem música top pra você. Bora trazer mais! Toca Bailão! E agora eu vou trazer aqui a banda.

0: Hello, amor secreto, você aqui no Toca Bailão. Tô indo pro intervalo, gente. Daqui a pouco tem muito mais pra você. Não sai daí.
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4: Muito bem, hoje é sexta-feira, dia 19 de junho de 2026. Vamos com as informações atualizadas do Giro de Notícias. As grandes empresas de tecnologia, conhecida como Big Techs, recebe um prazo oficial de 60 dias para adequação normativa. O governo federal impôs novas regras rígidas sobre a fiscalização e a responsabilização civil de conteúdos publicados nas redes sociais. O descumprimento das diretrizes poderá acarretar uma multa pesada e restrições severas de operação dentro do território nacional. A inadimplência no Brasil atingiu um número alarmante de 75,6 milhões de cidadãos negativados durante as mediações de maio. O levantamento aponta que o desemprego e as suas altas taxas de créditos continuam sufocando o orçamento das famílias. E especialistas recomendam programas urgentes de negociações de dívidas para conter o avanço do endividamento em massa no país. Essas foram as informações do Giro de Notícias, que volta a qualquer momento.
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1: Estou de volta com você no Toca Bailão para te fazer feliz. Que coisa boa ter você no clima junto com a gente, curtindo sempre as melhores. Vamos trazer mais para curtir? Então vamos nessa. Toca Bailão. E agora tem o som do André Renner. Vamos que vamos aí.

do baile, André Renner, tá ligado com a gente, tá curtindo as melhores, tô feliz em ter você aqui no clima, nessa sexta-feira, começando mais um final de semana. Conta pra mim, o que que você tá fazendo? Tá em casa, tá no seu trabalho, tá com o rádio ligado aqui na, aqui desde cedo, curtindo música, notícia, informação, tá pela internet também. Eu tô sempre muito feliz em saber, é claro, que você tá aqui na rádio curtindo o Toca Bailão, esse horário aqui é maravilhoso. Obrigado por estar aqui com a gente. Trazer mais música pra você. Agora tem o som aqui da banda Sétimo Sentido. Pra mim, você morreu. Dá volume. Vamos nessa.

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1: Muito bem, hoje é sexta-feira, dia 19 de junho de 2026. Vamos com as informações atualizadas do Giro de Notícias. O Supremo Tribunal Federal formou a maioria e condenou o deputado Eduardo Bolsonaro por suposta articulação política contra as instituições. O processo avaliou relatórios sobre ações internacionais promovidas pelo parlamentar junto ao antigo governo dos Estados Unidos. A defesa do parlamentar contesta a legalidade da decisão judicial e afirma que recorrerá aos tribunais superiores. O presidente da República teceu duas críticas públicas direcionadas ao presidente dos Estados Unidos, Donald Trump, durante a sua agenda de trabalho oficial. O líder brasileiro exigiu respeito à soberania das eleições nacionais e demonstrou forte irritação a um novo anúncio de barreiras. O embate diplomático reflete o clima de tensão que se desenha nos bastidores das relações comerciais das Américas. Eu sou Léo Nunes e essa foi as informações do Giro de Notícias, que volta a qualquer momento.
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1: A Copa de 1998 na França teve um total de 171 gols marcados. Essa edição registrou partidas muito ofensivas e animadas.
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6: E eu tô de volta com você no Toca Bailão pra te fazer feliz nessa sexta-feira. A gente começamos mais um lindo fim de semana. E aí, como é que tá? Tá chegando agora? Esse é o Toca Bailão, só as melhores pra você. 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

Cada porto do som talvez seja amor, cheia de charme, sonzeira boa. Essa aqui matou a saudade, né? Da banda Porto do Som aqui no nosso Toca Bailão. E aí, o que, que você tá fazendo? Tá em casa? Tá levando a gente na carona, na estrada, na rodovia? Tá rodando a cidade? Que beleza! Marca a gente nos stories do Instagram que a gente reposta, tá? Marca lá, @showbandas e @NandoFreitasLocutor. E não esquece de também marcar a rádio aqui, viu? E bora ser feliz com a gente. Vamos nessa aqui mais. E agora chegou a vez da banda Champion, I Love Cerveja. Dá volume, vamos nessa!

0: Barueri, banda Dimensão Drama, você ligado com a gente aqui no Toca Bailão, curtindo sempre as melhores com a gente. Tô indo pro intervalo. Toca Bailão. Daqui a pouco tem mais, não sai daí.
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4: Muito bem, hoje é sexta-feira, dia 19 de junho de 2026. Vamos com as informações atualizadas do Giro de Notícias. A Universidade de São Paulo apresentou uma queda expressiva em renomado ranking de avaliação internacional de instituições acadêmicas superiores. Com o recuo da UESP, o Brasil permanece sem nenhum representante oficial posicionado dentro da cobiçado grupo de 100 melhores. Especialistas apontam que a falta de investimentos estruturais de longo prazo prejudica a competitividade científica do país. As inscrições para o Programa Unificado de Vagas Universitárias, SISU+, foram oficialmente abertas para estudantes de todo o país. O processo seletivo desde meio de ano disponibiliza mais de 9 mil vagas distribuídas prioritariamente em 3 estados. O prazo para os candidatos realizarem o cadastro no sistema encerra hoje, nesta sexta-feira. Muito bem, essas foram as informações do Giro de Notícias, que volta a qualquer momento.
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0: Eu tô de volta com você aqui no Toca Bailão pra te fazer feliz. Fica junto, fica ligado com a gente aí. Toca Bailão! E agora tem o San Marino pra matar a saudade, latinha na goteira. Dá volume, vamos nessa!

Latinha na goteira San Marino, quem lembrou dessa, hein? Que beleza, tá ligado, tá junto com a gente aqui no Toca Bailão, mais uma sexta-feira, final de semana começando, e aí me conta.

0: Sandy Moreno, só vivo a lembrar você aqui no Toca Bailão. Vamos trazer mais, agora tem Banda Brilhação
1: pra cantar junto, vamos lá.
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0: Brilhação, você aqui no Toca Bailão. Tô indo pro intervalo, daqui a pouco tem mais pra você. Não sai daí.
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4: Hoje é sexta-feira, dia 19 de junho de 2026, vamos com as informações atualizadas do Giro de Notícias. O Exame Nacional de Resistência, o ENARE, iniciou o seu período de inscrições para os profissionais de medicina. Os médicos interessados em concorrer à Bolsa de Especialização do Programa Federal têm até o fim do mês. A avaliação de conhecimentos gerais e específicos está agendada pelo Comitê de Organização para o dia 13 de setembro. O Ministério da Educação divulgou que pagará um auxílio financeiro emergencial no valor de até R$ 800 aos participantes. O benefício é voltado para os cidadãos que trabalham na aplicação física e na fiscalização das provas do Enem. O edital de convocação busca atrair profissionais qualificados para garantir a segurança dos locais de exames nacionais. Eu sou o Léo Nunes e essa foi as informações do Giro de Notícias, que volta a qualquer momento.
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2: Na final de 1994, o brasileiro Roberto Baggio perdeu o pênalti decisivo pelo Brasil. Isso levou a Itália a vencer a Copa naquela edição.
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7: Tô de volta com você aqui no Toca Bailão pra te fazer feliz. Tá ligado, tá junto com a gente, tá curtindo sempre as melhores. Um abraço pra você que tá curtindo aqui o nosso Toca.
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7: Vou trazer o som aqui da banda Doce Desejo, a culpa é sua.

Agora, no Se Desejo, a culpa é sua. Você aqui ligado com a gente. Não toca bailão pra te fazer feliz, como sempre, é claro. Tá ligado, tá curtindo o nosso Toca. Que prazer ter você na companhia, na audiência. Você sempre ligado e curtindo aqui a nossa programação, que é especial demais. Muito obrigado, gente, pela preferência de estar aqui na rádio toda segunda, de segunda a sexta-feira, mais o final de semana que tem o programa Show Bandas, né? Sempre um prazer ter você. E vamos trazer mais, vamos nessa. Vou trazer aqui o som da banda Ébanos. Vamos nessa.

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1: Som da banda Flor da Serra, desliga o celular, você no Toca Bailão. Tô indo pro intervalo, daqui a pouco tem mais pra você, não sai daí.
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4: Muito bem, hoje é sexta-feira, dia 19 de junho de 2026. Vamos com as informações atualizadas do Giro de Notícias. A Organização Pan-Americana de Saúde emitiu um comunicado global de alerta epidemiológico devido ao avanço de surtos de sarampo. A preocupação intensificou-se após a confirmação recente de casos de 3 países que excediam a atual Copa do Mundo. As autoridades de vigilância sanitária cobram um reforço imediato das campanhas de vacinação em aeroportos e hotéis. A seleção brasileira intensificou sua rotina de treinamentos táticos focados na evolução de controle emocional dos atletas inscritos. A comissão técnica avalia que o equilíbrio psicológico será o fator determinante para o sucesso nas fases eliminatórias. O elenco busca corrigir falhas de posicionamento defensivo demonstradas nos amistosos preparatórios antes da estreia do torneio mundial. Eu sou Léo Nunes e essas foram as informações do Giro de Notícias que volta a qualquer momento.
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7: A Copa do Mundo de 1954 na Suíça foi a primeira transmitida ao vivo pela TV. Isso mudou para sempre a forma como o futebol era assistido.
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1: Eu tô de volta com você no Toca Bailão, gente. Que sexta-feira espetacular. Conta pra mim o que, que você tá fazendo. Claro, tá aqui na rádio ouvindo as melhores do bailão aqui no

Banda Toque 10 Amor Bandido. Esse é o Toca Bailão pra você que tá na companhia, tá junto, tá curtindo sempre as melhores. Um abraço pra você. Obrigado pela preferência, é claro, pra você na cidade, no interior, pela internet. Um abraço pra você que tá sempre aqui na rádio, né? De segunda a sexta-feira, desde cedo. Curtindo música, notícia, informação, a melhor companhia sempre aqui na rádio, com o nosso Toca Bailão também, né? É claro, trazendo só sucesso, só música top pra você.

0: Modelo, direto ao assunto, Paixão Bandida, você não toca bailão. Tô indo pro intervalo, daqui a pouco tem mais pra você, não sai daí.
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4: Muito bem, hoje é sexta-feira, dia 19 de junho de 2026. Vamos com as informações atualizadas do Giro de Notícias. O atacante Neymar já retornou aos trabalhos com bola e participou das atividades físicas coletivas junto aos demais companheiros. O jogador passou por uma avaliação detalhada no departamento médico para monitorar a transição de sua lesão. A expectativa dos torcedores é de que ele seja relacionado para enfrentar o Haiti na próxima partida da Copa. A seleção do Haiti traçou um plano estratégico fechado para tentar surpreender o favoritismo da equipe do Brasil do futebol. A comissão técnica caribenha estuda vídeos e jogos recentes do adversário com títulos de neutralizar as jogadas laterais. Jogadores declaram que atuar contra o futebol brasileiro representa o momento mais importante da história do esporte local. Eu sou Léo Nunes e essas foram as informações do Giro de Notícias, que volta a qualquer momento.
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8: E na estrada de hoje a gente fala de São Sebastião, litoral de São Paulo. Ir a São Sebastião e não fazer uma caminhada por suas trilhas que levam até as cachoeiras da região não é ir a São Sebastião. Embora as praias sejam belíssimas e agitadas, uma boa caminhada pela Serra do Mar pode trazer inúmeras surpresas a cada quilômetro, como animais exóticos, vegetação preservada e as famosas cachoeiras para um banho refrescante com uma água límpida e agradável. Portanto, mesmo que você seja do agito, tire um dia para conhecer a região e não ficar apenas na praia. Talvez você acabe encontrando belezas naturais bem maiores e melhores do que ficar apenas ao sol durante sua estadia em São Sebastião, no litoral de São Paulo.
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0: Eu tô de volta com você no Toca Bailão pra te fazer feliz, tá curtindo, tá junto com a gente. Um abraço pra você, obrigado pela preferência e pelo carinho. Bora trazer mais sucessos pra você aí. Toca Bailão. Nesse momento, abrindo as portas do Barzão do Freitas e destampando a primeira de hoje.

som do Rogério Magrão, o coração pirou, tá ligado com a gente aqui no Toca Bailão, você na audiência, sempre junto com a gente aí, finalizando mais uma edição aqui do Toca Amanhã. Amanhã não, perdão, gente, amanhã não. Amanhã é sábado, então eu volto na segunda-feira. Final de semana tem o Show Bandas, então eu conto com você no mesmo horário, sempre aqui na rádio, no nosso Toca Bailão, sempre animadíssimo. Não esquece de seguir no arroba Nando Freitas Locutor e arroba Show Bandas. Um beijo pra você. Um abraço. Fechando aqui com Terceira Dimensão.

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2: Muito bem, hoje é sexta-feira, dia 19 de junho de 2026. Você bem informado com as informações do Giro de Notícias. A seleção da Inglaterra apresentou um futebol dominante e venceu a equipe da Croácia pelo placar de 4-2. O destaque absoluto do confronto foi do centroavante Harry Kane, que comandou as principais ações ofensivas do setor inglês. Com o resultado positivo, os britânicos assumem uma posição confortável na tabela de classificação do seu grupo inicial. A história de amor esportivo entre craque Lionel Messi e a Copa do Mundo completou a marca de 20 anos. Emissoras de televisão preparam especiais relembrando a sua trajetória marcante do atleta desde a sua primeira convocação nas categorias de base. O jogador é reverenciado mundialmente como um dos maiores símbolos vivos de superação de toda a história do futebol. Eu sou Léo Nunes e essas foram as informações do Giro de Notícias, que volta a qualquer momento.
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3: Muito bem, hoje é sexta-feira, dia 19 de junho de 2026. Vamos com as informações atualizadas do Giro de Notícias. A ginasta Rebeca Andrade retornou oficialmente aos tabuleiros de competição após de um longo período focada na recuperação de sua saúde. A atleta executou uma série de movimentos constantemente e ajudou a equipe feminina carimbar uma vaga para o Mundial. O Comitê Olímpico celebrou o desempenho técnico da equipe, que dispõe como uma forte candidata de medalhas coletivas. O inverno no Hemisfério Sul começa oficialmente no próximo domingo, trazendo uma previsão de uma forte massa de ar polar. Meteorologistas alertam para uma intensa onda de frio que atingirá com força os estados de regiões sul e sudeste do Brasil. Órgãos de defesa civil já preparam planos de acolhimento emergencial para proteger as populações vulneráveis de rua. Eu sou Léo Nunes e essas foram as informações do Giro de Notícias, que volta a qualquer momento.
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3: Muito bem, hoje é sexta-feira, dia 19 de junho de 2026. Vamos com as informações atualizadas do giro de notícias. A incidência de ocorrências envolvendo as aeronaves de pequeno e médio porte disparou e bateu recorde histórico no estado do Rio de Janeiro. Os dados levantados pelas autoridades aeroportuárias acenderam um sinal de alerta entre os técnicos especializados em aviação civil. Falhas mecânicas constantes e problemas severos de manutenção preventiva aparecem como as principais causas apontadas nos laudos. O presidente da Câmara dos Deputados causou polêmica ao admitir que realizou viagens utilizando o jatinho particular de um empresário. A oposição parlamentar protocolou pedidos formais de esclarecimento para apurar possíveis conflitos de interesses na conduta do deputado. O parlamentar alegou que a sua nota oficial de esclarecimento que as viagens tinham caráter estritamente pessoal e privado. Essas foram as informações do Giro de Notícias, que volta a qualquer momento.
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0: Assim encerramos mais uma edição do Bailão Show. Obrigado pela sintonia. Até a próxima.
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8: Oi, turma, tudo bem por aí? Estamos chegando com a nossa sequência das 15 mais mais, para você curtir, para você ouvir só as melhores, aquelas que a gente gosta de curtir. Tocando por aqui 15 grandes sucessos, então se liga mais, chega com a gente, porque está começando. Eu sou o Fabiano Farias e por aqui seguimos juntos, então, a partir de agora, trazendo as 15 mais mais. Quem abre a sequência de hoje, de número 15, está chegando por aqui o Zeneto Cristiano, Fama de Louco. Diz pra mim, Wesley Conrado, Ana Castela, Não Depende Só de Mim. Tá começando agora as 15 mais mais.
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0: especialistas de todo o Brasil. É hora de noticiar os fatos que ajudam a construir um novo país. Direto dos estúdios da Empresa Brasil de Comunicação, em Brasília, vem aí a Voz do Brasil.
1: Em Brasília, 19 horas.
0: Está no ar a Voz do Brasil. As notícias do governo federal que movimentaram o país no dia de hoje.
2: Olá, boa noite.
1: Boa noite para você que nos acompanha em todo o país.
2: Sexta-feira, 19 de junho de 2026.
1: Vamos ao destaque do dia: redução do analfabetismo.
2: Pela primeira vez na história, a população com mais de 15 anos que não sabe ler e escrever é menor que 5%.
1: Metade do total de analfabetos é idosa, sendo que também pela primeira vez há menos mulheres que homens nessa condição. Gabriela Noronha.
3: Para fortalecer a educação de jovens e adultos e combater o analfabetismo no Brasil, em 2024 o MEC lançou um pacto nacional que aumenta as vagas nessa modalidade de ensino nos sistemas públicos.
2: E ainda, em Minas Gerais, presidente Lula anuncia investimentos em hospital de referência para o tratamento de câncer em Belo Horizonte.
1: E em novo hospital universitário de São João del Rei, para atendimento de média e alta complexidade, que vai beneficiar 54 municípios.
2: Você vai ouvir também combate às apostas ilegais.
1: Decreto assinado pelo presidente Lula vai permitir bloqueio de bens das bets irregulares e destinação do dinheiro para o Fundo de Segurança Pública. Graziele Bezerra.
4: Segundo o Ministério da Justiça e Segurança Pública, ao todo, 25 milhões de brasileiros apostam nessas plataformas, sendo que um a cada quatro deles aposta todos os dias.
2: Hoje, na apresentação da Voz do Brasil, eu, Mariana Jungmann e Luciano Seixas.
1: E acompanhe a gente ao vivo, acesse radiogov.ebc.com.br ou o canal Gov na sua TV aberta.
2: A taxa de analfabetismo no Brasil caiu para menos de 5%, a menor da série histórica.
1: O índice de pessoas que não sabem ler e escrever é maior entre os idosos com mais de 60 anos.
2: Políticas como o Pacto Nacional para a Educação de Jovens e Adultos vêm ajudando a reduzir ainda mais essa taxa no Brasil.
3: Na mesa, cadernos e lápis. No coração, sonhos que resolveram sair da gaveta. Aos 61 anos, a cearense Maria do Socorro não perde uma aula no Centro de Educação de Jovens e Adultos no Distrito Federal. Ela teve que trabalhar desde muito cedo e não aprendeu a ler e a escrever, mas decidiu voltar à sala de aula por meio do EJA. E hoje divide o tempo entre as lições e as faxinas que faz para ganhar a vida. A cada nova palavra que ela aprende, é um mundo novo que se abre.
5: Toda pra que eu vejo, eu tô lendo. Vou no mercado e eu vejo o preço das coisas, aí eu fico lendo.
3: Assim como Maria do Socorro, milhares de brasileiros têm vencido a luta contra o analfabetismo. Segundo novos dados do IBGE, em 2025 o Brasil tinha 8 milhões e 400 mil analfabetos com 15 anos ou mais, o que representa uma taxa de analfabetismo de 4,9%. O ministro da Educação, Leonardo Barchini, destacou que é o melhor resultado da série histórica.
6: Pela primeira vez na história, nós atingimos na população de mais de 15 anos, menos de 5% de analfabetos no Brasil. E sabe o que a Unesco fala disso? Sabe o que os organismos internacionais falam disso? Falam que um país, quando atinge menos de 5% de adultos analfabetos, ele está encaminhado para a erradicação do analfabetismo.
3: Segundo o IBGE, a população com 60 anos ou mais representava mais da metade do total de analfabetos em 2025. E entre os idosos, pela primeira vez, a taxa de analfabetismo entre as mulheres foi menor que a dos homens, de acordo com William Kratochiwil, analista do IBGE. Sem considerar o grupo dos idosos, a taxa cai para menos de 3%.
7: Se tirarmos as pessoas de 60 anos ou mais do grupo de análise, essa taxa ela cai para 3,6%. Isso é reflexo de uma quase universalização da taxa de escolarização, da frequência à escola contínua de crianças de 6 a 14 anos, que em 2025 alcançou aí os 99,5%.
3: Para fortalecer a educação de jovens e adultos e combater o analfabetismo no Brasil, em 2024 o MEC lançou um pacto nacional que aumenta as vagas nessa modalidade de ensino nos sistemas públicos. A professora do EJA, Ana Isabel Lopes, ressalta que apesar das limitações, os alunos buscam a superação e o aprendizado.
8: A sede maior é essa: eu quero aprender a ler, escrever e eu quero fazer contas. E aí a gente, dentro desse universo, a gente vai apresentando um outro mundo, né? Outras discussões.
3: O Pacto Nacional pela Superação do Analfabetismo prevê mais de 3 milhões de novas matrículas no EJA e o investimento total deve ser de 4 bilhões de reais até 2028. Reportagem Gabriela Noronha.
1: E o novo piso salarial dos professores da educação básica já está definido. Será de R$ 5.130,63.
2: Um reajuste de 5,4% em relação ao valor que estava em vigor, garantindo ganho real acima da inflação.
1: O decreto foi assinado pelo presidente Lula e publicado hoje no Diário Oficial.
2: Segundo a legislação vigente, a atualização anual do piso não pode ficar abaixo da inflação acumulada.
1: E os profissionais contratados por tempo determinado também estão entre os beneficiários do piso salarial nacional.
2: As inscrições para o Sisu Mais acabam hoje, mas os estudantes ainda têm algumas horas para aproveitar essa oportunidade.
1: O sistema aproveita notas de quem fez o último Enem, mas não foi selecionado no primeiro semestre para uma nova seleção de vagas remanescentes em universidades de todo o país.
2: E as notas de corte já foram divulgadas, o que ajuda a escolher cursos com mais chance de passar.
9: O Ministério da Educação divulgou as primeiras notas de corte parcial do Sisu Mais, uma etapa complementar do Sistema de Seleção Unificada, Sisu, que vai ofertar eventuais vagas disponíveis em instituições públicas de educação superior. A nota de corte pode ser consultada diretamente nas páginas do Sisu Aluno e do Sisu Vagas ou por meio da Central de Atendimento do MEC pelo telefone 0800-61-61-61. Ao todo, 34 instituições públicas de educação superior decidiram destinar vagas para o Sisu Mais. Estão sendo ofertadas 9.436 vagas em 532 cursos. A nota de corte deve ser utilizada pelo candidato apenas como uma referência da situação em que se encontra para concorrer à vaga selecionada, não sendo uma garantia de seleção. E atenção, o estudante que obtiver no mínimo 650 pontos na média das 5 provas do Enem está apto a participar do PEDME Licenciaturas caso se inscreva para um curso presencial de licenciatura e seja selecionado. Quem entrar no programa vai ganhar bolsa mensal de R$ 1.050 desde o ingresso até a conclusão do curso. Para mais informações, acesse as redes sociais do Ministério da Educação ou portalgov.br/MEC. Reportagem Júlio César de Oliveira.
1: Melhorar a qualidade do atendimento dos futuros médicos e garantir a regulação dos cursos de medicina.
2: Esses são os objetivos de uma medida provisória assinada hoje pelo presidente Lula, que torna obrigatória a aprovação no ENAMED, o Exame Nacional de Avaliação da Formação Médica, para obter o diploma e o registro profissional.
1: A medida vale apenas para novos alunos que ingressarem nos cursos de medicina.
10: Estudantes de medicina deverão obrigatoriamente ser aprovados no ENAMED, o Exame Nacional de Avaliação da Formação Médica, para obter o diploma e exercer a profissão. O ENAMED também vai substituir a prova teórica do Revalida, exame aplicado a médicos formados no exterior que querem validar o diploma no Brasil. As mudanças estão previstas em uma medida provisória assinada pelo presidente Lula durante a inauguração do Hospital Universitário da Universidade Federal de São João del Rei, em Divinópolis, Minas Gerais. Em entrevista coletiva nesta sexta-feira, a secretária de Regulação e Supervisão da Educação Superior do MEC, Marta Abramo, afirmou que a nova política tem como objetivo melhorar a qualidade da formação médica e fortalecer a supervisão dos cursos.
11: Isso agora vem reforçado na própria medida provisória no texto e vai ter um reforço legal, né, de que um dos objetivos do ENAMED é exatamente auxiliar na avaliação, regulação e supervisão dos cursos de graduação de medicina. Isso está em perfeita consonância com o nosso Sistema Nacional de Avaliação. O resultado dos desempenhos podem constituir o referencial básico dos processos de regulação e supervisão da educação superior.
10: Com a medida, cada estudante deverá participar do ENAMED duas vezes, a primeira ao final do quarto ano do curso, para ajudar a identificar dificuldades e permitir que as instituições façam os ajustes necessários. E a segunda prova será no último ano da graduação. Nesta última etapa, a aprovação do exame será obrigatória para que o formado possa se inscrever no Conselho Regional de Medicina, o CRM, e exercer legalmente a profissão. A exigência não vale para quem já está cursando medicina, apenas para quem entrar após a publicação da medida provisória. Para o secretário de Gestão do Trabalho e da Educação na Saúde do Ministério da Saúde, Felipe Proenço, a mudança é uma reivindicação das entidades médicas e responde a uma preocupação da população.
12: Traz essa grande preocupação com a qualidade da formação médica, com quem está atendendo a pessoa, de como que a pessoa que está sendo atendida vai poder saber sobre a qualidade da formação desse profissional. Para isso, foi fundamental estar ouvindo a população, estar ouvindo um clamor da sociedade que acha importante que tenha uma prova que avalie isso que a medida provisória está apresentando. Ouvindo essa preocupação, esse clamor.
10: O ENAMED foi criado em 2025. Na primeira edição, 32% das escolas médicas do país tiveram a avaliação considerada insatisfatória. 33% dos estudantes concluintes não atingiram o nível mínimo de proficiência esperado. O exame será realizado duas vezes por ano pelo INEP, o Instituto Nacional de Estudos e Pesquisas Educacionais Anísio Teixeira, nos municípios que têm cursos de medicina. A edição de 2026 está com inscrições abertas até 29 de junho. As provas serão aplicadas no dia 13 de setembro. Reportagem Jéssica Gonçalves.
2: E o presidente Lula também anunciou hoje em Minas Gerais um pacote de investimentos em saúde com foco na ampliação do atendimento pelo SUS.
1: Foi inaugurado um novo hospital da Universidade Federal de São João del Rei, que vai beneficiar 1 milhão de pessoas em 54 cidades.
13: O Hospital da Universidade Federal de São João del Rei será referência em assistência à saúde, ensino e pesquisa. É o primeiro da região oeste de Minas Gerais totalmente destinado ao SUS. O hospital terá capacidade de atendimento de média e alta complexidade e vai beneficiar mais de 1 milhão de pessoas de 54 municípios. O presidente da Rede HU Brasil, que administra hospitais universitários federais, Arthur Chioro, detalhou como será a estrutura da nova unidade de saúde.
14: Esse hospital, que já está atuando, já tem paciente internado, vai ter 198 leitos. Desses 198 leitos, 55 serão de terapia intensiva. Nós teremos todas as principais especialidades clínicas, cirúrgicas, pediátricas.
13: O governo do Brasil vai investir 341 milhões de reais por ano no hospital universitário, além de 85 milhões de reais para a compra de equipamentos e mobiliários médico-hospitalares. Durante a inauguração, o presidente Lula falou sobre a importância de investimentos para a saúde e educação.
15: Nós estamos criando 40 e poucos hospitais universitários e nós estamos fazendo mais investimento do que já foi feito em qualquer momento da história desse país da saúde, por uma simples razão. A Constituição brasileira diz que todos nós somos iguais perante a lei e todo povo pobre tem que ter direito à mesma médica que o poder da República tem.
13: Pela manhã, em Minas Gerais, Lula também anunciou investimentos para o Hospital Luxemburgo, em Belo Horizonte, referência no tratamento contra o câncer. A unidade, que pertence ao Instituto Mário Pena, passou a atender 100% pelo SUS e recebeu investimentos de 89 milhões e 300 mil reais, além de um acelerador linear para radioterapia e um equipamento de cirurgia cirurgia robótica pelo Agora Tem Especialistas. O programa, que tem como principal objetivo reduzir fila de espera na saúde a partir de consultas, cirurgias e equipamentos, como ressaltou o ministro da Saúde, Alexandre Padilha.
16: E eu, para resumir o que é o Agora Tem Especialistas, ele é exatamente o que nós estamos vendo aqui. É a maior mobilização da história do SUS, tanto da rede pública quanto da rede privada.

0: privada do nosso país, para que a gente reduza o tempo que as pessoas esperam nas filas do SUS para fazer uma cirurgia, um exame, para começar o tratamento do câncer.
1: Em Divinópolis também foram entregues veículos para transporte de pacientes pelo novo PAC Saúde e pelo programa Caminhos da Saúde. Em Minas Gerais, já foram selecionados 314 veículos entre vans, micro-ônibus e ambulâncias com investimentos superiores a 127 milhões de reais. De Divinópolis, em Minas Gerais, Luciana Colares de Holanda.
2: E o governo do Brasil também está investindo para promover o cuidado, fortalecer a assistência e reduzir riscos no Sistema Único de Saúde.
3: Para isso foi criada a Política Nacional de Qualidade e Segurança do Paciente, com o objetivo de dar mais qualidade no atendimento aos pacientes.
4: Segurança, qualidade e acolhimento no atendimento à saúde. Para reforçar esse cuidado no SUS, o governo do Brasil instituiu a Política Nacional de Qualidade e Segurança do Paciente. A medida busca prevenir falhas, aprimorar a comunicação entre as equipes e oferecer uma assistência cada vez mais segura e humanizada, explica Luísa Bezerra Frazão, coordenadora geral de atenção hospitalar do Ministério da Saúde.
5: A gente traz o paciente como centro do cuidado. Esse é o maior ganho que a política ela faz menção, né, que o paciente, além dos direitos, ele tem deveres e ele deve ser olhado nas suas peculiaridades, na sua individualidade.
4: Entre as ações prioritárias estão a identificação correta do paciente, a prevenção de infecções, o uso seguro de medicamentos e a melhoria da comunicação entre as equipes de saúde. A política também incentiva o monitoramento de falhas para que os erros sejam compreendidos e não voltem a acontecer. A médica Cláudia Mello, do Núcleo Estadual de Gestão Estratégica de Segurança do Paciente do Rio de Janeiro, destaca a tecnologia no processo de cuidados.
6: Com a vinda da tecnologia, do avanço da melhoria dos cuidados, essa reorganização teve que ser feita. É ampliar o engajamento do paciente no seu cuidado. Esse é o principal modelo que a gente quer desde sempre. O paciente entender que ele é o dono do seu cuidado, que ele tem que participar, se envolver na sua rotina de atendimento.
4: A implementação dessa política vai atender ações estratégicas a diferentes contextos de atenção à saúde, incluindo a atenção primária, atenção hospitalar, os serviços de urgência e emergência e a atenção domiciliar. Reportagem Pablo Mundim.
2: A medida provisória, assinada hoje pelo presidente Lula, será um passo a mais para a redução das filas por liberação de benefícios do INSS.
3: Ela reduz de 45 para 30 dias o prazo para a inclusão de processos administrativos e serviços no programa de gerenciamento de benefícios.
7: O governo federal reduziu de 45 para 30 dias o prazo para acelerar a análise de processos acumulados no INSS. Agora, os pedidos parados há pelo menos um mês entram direto no programa de gerenciamento de benefícios. O PGB prevê o pagamento de bônus para os servidores do INSS por análises extras que eles realizarem além da sua capacidade ordinária. A medida não gera custos adicionais para os cofres públicos. A presidente do INSS, Ana Cristina Silveira, explica as vantagens da nova regra.
8: Com a norma publicada pelo governo do Brasil, os processos que estiverem há mais de 30 dias aguardando análise poderão ser incluídos no PGB, programa que reforça nossa capacidade de atendimento. Estamos utilizando os recursos já previstos para tornar o atendimento mais ágil, reduzir o tempo de espera e garantir que os direitos da população sejam reconhecidos com mais eficiência.
7: Com a mudança, a expectativa do governo é beneficiar de imediato mais de 100 mil cidadãos que aguardam uma resposta da Previdência Social. A nova regra já está em vigor em todo o país. Reportagem Pedro Sardinha.
2: 25 milhões de brasileiros têm usado plataformas ilegais de apostas online, as chamadas bets, e um quarto deles jogam nelas todos os dias.
3: Para conter o avanço desse mercado irregular, foi assinado hoje pelo presidente Lula um decreto que garante o bloqueio de recursos financeiros dessas empresas.
2: E destina recursos a ações de prevenção e combate à criminalidade. Um decreto assinado nesta sexta-feira pelo presidente Lula aumenta a rigidez contra o mercado de apostas ilegais, garantindo mais efetividade no bloqueio de bens e recursos de agentes que operam fora da lei. De acordo com o ministro da Fazenda, Dario Durigan, ao identificar apostas ilegais, a Secretaria de Prêmios e Apostas vai notificar as instituições financeiras para que bloqueiem em até 24 horas os valores existentes e interrompam novas transações.
9: A partir de agora, com o decreto do presidente regulamentando a lei antifacção, uma notificação, um auto, um novo documento que vai ser apurado pela SPA, vai ser enviado diretamente aos bancos e às instituições financeiras, com ciência do Banco Central. A obrigação legal passa a valer e a instituição financeira tem que bloquear todas as contas que ela tiver identificado por onde passou o recurso dessas bets ilegais.
2: Cumprido o devido processo, os recursos bloqueados serão destinados ao Fundo Nacional de Segurança Pública, contribuindo para o financiamento de ações de prevenção e combate à criminalidade. Segundo o Ministério da Justiça e Segurança Pública, as bets ilegais representam entre 41% e 51% das plataformas que operam na legalidade. Ao todo, 25 milhões de brasileiros apostam nessas plataformas, sendo que um a cada quatro deles aposta todos os dias. Por isso, o ministro da pasta, Wellington César Lima e Silva, considera importante a iniciativa de conter as ações criminosas em sites ilegais.
10: Não é trivial esse esforço que o governo federal faz, antes pelo contrário, ele é muito robusto e complementar de tantas outras iniciativas que estão sendo adotadas. Esse é um largo passo nesse combate às bets ilegais.
2: Desde outubro de 2024, o governo do Brasil vem desenvolvendo medidas para combater o jogo ilegal e o endividamento das famílias. Uma delas foi a exclusão dos beneficiários de programas sociais dessas plataformas. Além disso, o Ministério da Fazenda criou o botão de autoexclusão, em que o próprio cidadão pede voluntariamente para ser excluído de qualquer cadastro de casas de apostas. Quase 700 mil pessoas já utilizaram a ferramenta. Em outra frente, cerca de 50 mil sites ilegais já foram bloqueados pela Anatel, 780 perfis e 306 publicações que promoviam apostas irregulares, além de 190 aplicativos não autorizados foram retirados do ar. Reportagem Graziele Bezerra.
3: Pequenos negócios já renegociaram mais de 15 bilhões de reais por meio do novo Desenrola Brasil, programa de renegociação de dívidas do governo federal.
2: Além das empresas, o programa também tem modalidades voltadas para pessoas físicas e produtores rurais.
3: Considerando todas elas, o novo Desenrola Brasil já contabiliza mais de 1 milhão de operações contratadas.
2: As renegociações de dívidas envolvem descontos de até 90%, juros reduzidos e a possibilidade de uso do FGTS para quitação de débitos de pessoas físicas.
3: O ministro do Empreendedorismo, da Microempresa e da Empresa de Pequeno Porte, Paulo Pereira, destaca os principais resultados alcançados em menos de 2 meses.
11: São mais de 1 milhão de dívidas que foram negociadas, mais de 18 bilhões de reais emprestados, o que fez com que 912 mil operações de pessoas físicas fossem resolvidas pelo Desenrola. Quando a gente olha para as pessoas jurídicas, os números também são incríveis, são mais de 120 mil operações. 15 bilhões de reais emprestados para que as empresas saiam da dívida cara, dos juros altos, da negativação e possam limpar os seus nomes, investir e contratar mais.
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2: Após 15 anos da primeira Conferência Nacional de Arquivos, o Brasil volta a discutir o papel estratégico da preservação documental.
3: A conferência já realizou encontros em quase todos os estados e discute as propostas para uma nova política para o setor.
4: Os debates envolvem temas como preservação digital, acesso à informação, proteção de dados e os desafios das novas tecnologias para a memória pública. Os debates também abordam capítulos importantes da história brasileira, como a acesso a documentos sobre a escravização da população negra, a preservação dos arquivos da ditadura militar e ações voltadas à memória e à reparação histórica. Temas que reforçam o papel dos arquivos na garantia do direito à verdade e à construção da cidadania, disse a ministra da Gestão e da Inovação em Serviços Públicos, Esther Dweck.
13: Arquivos são estruturas fundamentais para garantir direitos no presente e construir perspectivas de futuro. São infraestruturas estratégicas de informação, indispensáveis ao funcionamento do Estado, voltado para a sua sociedade e especialmente ao fortalecimento da democracia.
4: O debate percorreu 24 estados e mobilizou mais de 2.500 participantes de todo o país. Agora, 500 delegados e convidados vão construir propostas para orientar as políticas públicas do setor. Reportagem Pablo Mundim.
2: Essas foram as notícias do Governo do Brasil.
3: Uma realização da Secretaria de Comunicação Social da Presidência da República.
2: Com produção da empresa Brasil de Comunicação.
3: Fique agora com as notícias do Poder Judiciário e do Congresso Nacional. Boa noite, bom fim de semana.
2: A gente volta na segunda. Boa noite.
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15: STF vai julgar a validade do sistema de cotas em processo seletivo interno da universidade.
16: STJ decide que pagamento de dívida que motivou a ação de despejo não impede rescisão de contrato de aluguel por atrasos durante o processo.
15: Eleições 2026. 7 estados já solicitaram apoio das Forças Armadas para a atuação no primeiro turno.
16: Boa noite, eu sou Marcela Luiza.
15: E eu sou Walter Lima.
16: O Supremo Tribunal Federal vai decidir se é constitucional a aplicação do sistema de cotas em processo seletivo interno de universidade quando os candidatos já se submeteram à ação afirmativa para ingressar na instituição.
15: A tese a ser definida pelo STF deverá ser aplicada aos casos semelhantes em todo o país. Marcelo Della Libera.
17: Ao se manifestar pela repercussão geral do tema, o presidente do Supremo Tribunal Federal, ministro Edson Fachin, ressaltou que em diversos precedentes, a corte decidiu que a política de cotas é um instrumento legítimo de concretização da igualdade material. O caso em exame, contudo, apresenta contornos ampliados sobre o tema, pois consiste em definir se a extensão da ação afirmativa aos processos seletivos internos destinados à progressão acadêmica é indispensável à preservação do princípio da igualdade material.
16: Diante de ação de despejo por falta de pagamento, inquilino pode quitar dívida e assim manter o contrato.
15: Mas para o STJ, se houver atrasos reiterados ao longo do processo, pode haver a rescisão. A ministra Nancy Andrighi foi a relatora. Fátima Uchoa.
18: Uma ação de despejo foi julgada improcedente pelo fato de os débitos terem sido quitados antes da citação. Já o Tribunal de Justiça do Distrito Federal reconheceu que o inquilino manteve inadimplência reiterada, pagando com atraso os aluguéis vencidos ao longo do processo. No STJ, a terceira turma manteve esse acórdão, considerando que a possibilidade de quitar a dívida e impedir o despejo é uma chance que a lei dá ao inquilino de boa fé e não deve servir como meio para proteger a inadimplência contínua.
16: 7 estados já solicitaram apoio das Forças Armadas para atuação no primeiro turno das eleições.
15: O anúncio foi feito por Murilo Salmito, secretário-geral da presidência do TSE. Fábio Ruas.
19: Os pedidos ainda precisam ser aprovados pelo plenário do TSE para então serem encaminhados à presidência da República. Desde 1994, as Forças Armadas transportam urnas e equipamentos para as eleições, além de ajudar no deslocamento de servidores da Justiça Eleitoral. O objetivo é garantir o voto de quem mora em locais de difícil acesso.
16: A segunda etapa da itinerância Cidadania Aqui com Você começa amanhã na comunidade indígena Espírito Santo, em Oiapoque, no Amapá.
15: A iniciativa é do Conselho Superior da Justiça do Trabalho, Rafael Silva.
20: Depois de passar 2 dias na aldeia Manga, a itinerância Cidadania Aqui com Você foi para a aldeia Espírito Santo para oferecer os serviços ao longo do fim de semana. Santana. As equipes que ficarão no local esses dias montaram hoje mesmo a estrutura, porque amanhã, logo cedo, o mutirão começa o atendimento aos indígenas. Eles vão ter acesso de graça desde a emissão de documentos, concessão de benefícios sociais, soluções de questões trabalhistas, até capacitações e atendimento de saúde. Os atendimentos vão das 8 da manhã às 6 da tarde.
16: 6 pessoas são condenadas por desvio de mais de 800 mil reais de verbas do SUS.
0: A ação foi movida pelo MPF Vanessa Pereira.
21: Segundo a sentença, os réus faziam parte de um esquema criminoso de desvio de recursos públicos do SUS no município de Barra do Piraí, no Rio de Janeiro. Investigações mostraram que o grupo realizava transferências irregulares de verba do Fundo Municipal de Saúde para contas bancárias de terceiros e empresas, sem a realização de um processo formal de ordenação de despesas ou justificativa administrativa. Os 6 envolvidos foram condenados por peculato e crimes de responsabilidade, com penas que variam entre 6 e 19 anos de prisão, além de multas individuais, ressarcimento dos valores desviados e perda do cargo público. Ainda cabe recurso da decisão.
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16: Uma boa noite.
0: Bom fim de semana e até segunda-feira.
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1: Eu sou Ricardo Nakaoka e estes são os destaques de hoje do Jornal do Senado, que começa agora. Sancionado piso salarial de R$ 5.130 para professores da educação básica. Proposta garante exame para diagnóstico do autismo no SUS. Regulamentação da profissão de cuidador de pessoa com deficiência vai a plenário. Boa noite. Mais de 2 milhões de professores da educação básica terão um novo piso salarial a partir desse ano. O governo sancionou o reajuste para R$ 5.130, um aumento de 5,4%. A nova lei também cria uma regra permanente para a correção anual dos valores, com base na inflação e no crescimento das receitas do Fundeb. Relatora da proposta, a senadora professora Dorinha Seabra, afirma que a medida traz mais previsibilidade para gestores e professores e reforça a valorização de uma carreira essencial para a qualidade da educação no país.
2: O piso do professor, ele é a primeira estrutura de valorização e de organização da carreira. A partir do piso que as carreiras podem e devem se organizar. Não tem educação pública de qualidade se nós não tivermos professores e professoras bem valorizados e respeitados.
1: E muitas vezes, estudantes com altas habilidades ou superdotação enfrentam dificuldades para ter suas necessidades educacionais reconhecidas e atendidas. Para garantir mais inclusão e desenvolvimento desses talentos, foi sancionada a Política Nacional voltada a esse público. Os detalhes com a repórter Patrícia Oliveira.
3: A Política Nacional para Estudantes com Altas Habilidades ou Superdotação apoia a identificação precoce e o desenvolvimento dos alunos no sistema educacional brasileiro. A lei cria também um cadastro nacional desses estudantes e prevê estratégias como o enriquecimento curricular, aceleração parcial em áreas específicas do conhecimento e a aceleração integral da trajetória escolar, de acordo com as necessidades de cada aluno. O texto relatado pela senadora professora Dorinha Seabra, do União do Tocantins, também prevê a formação especializada de profissionais da educação para receber esses estudantes.
4: Essa é uma forma de garantir e respeitar as diferenças para que elas não se tornem barreiras para que essas crianças e jovens permaneçam nas nossas escolas.
3: A nova lei autoriza ainda a criação de centros de referência especializados para apoiar estudantes, famílias e professores.
1: Identificar o transtorno do espectro autista nos primeiros anos de vida pode fazer diferença no desenvolvimento e na qualidade de vida das crianças. Para ampliar o acesso ao diagnóstico precoce, avançou no Senado um projeto que obriga o SUS a oferecer exames específicos. A proposta obriga o SUS a oferecer de forma integral e prioritária exames especializados para identificar o transtorno do espectro autista. Entre eles estão o BERA, exame que avalia como os estímulos sonoros são transmitidos pelo nervo auditivo até o tronco cerebral, a ressonância magnética e o eletroencefalograma, além de avaliações clínicas multiprofissionais. A proposta busca reduzir as barreiras de acesso ao diagnóstico, garantir intervenções mais cedo e fortalecer a inclusão e o desenvolvimento de crianças, adolescentes e demais pessoas com TEA. A senadora Damaris Alves, do Republicanos do Distrito Federal, leu o relatório favorável do senador Flávio Arnes, do PSB do Paraná, destacando as vantagens para a população. O projeto foi apresentado por Flávio Bolsonaro, do PL do Rio de Janeiro, e agora segue para a votação final na Comissão de Assuntos Sociais.
5: A relação entre diagnóstico precoce e proteção do paciente é evidente, pois a identificação rápida funciona como defesa contra negligências e formas de violência institucional.
1: E seguiu para o plenário do Senado, com pedido de urgência para a votação, o projeto que regulamenta a profissão de cuidador de pessoa com deficiência. A proposta recebeu o aval da Comissão de Assuntos Sociais. Repórter Marcela Diniz.
6: De acordo com o projeto aprovado na Comissão de Assuntos Sociais, o cuidado profissional de pessoa com deficiência deve ser feito por maior de 18 anos, sem antecedentes criminais e com assistência integral, o que inclui atenção à saúde, alimentação, higiene pessoal, recreação, ao lazer e à cultura. A violação de direito ou garantia configura a hipótese de demissão por justa causa. Para a relatora da proposta, a senadora Damaris Alves, do Republicanos do Distrito Federal, a atual falta de regras mínimas para o desenvolvimento da atividade, além de expor as pessoas com deficiência a riscos concretos de negligência, abuso ou violação de direitos, contribui para a invisibilidade e consequente desvalorização dos cuidadores.
7: É fundamental para a inclusão desses profissionais e dos serviços que eles prestam na estruturação dos serviços de saúde, cuja relevância se acha em evidente expansão e que deve absorver parcela cada vez mais expressiva da população economicamente ativa nos próximos anos.
6: O projeto que regulamenta a profissão de cuidador de pessoa com deficiência é de iniciativa da deputada Laura Carneiro, do PSD do Rio de Janeiro, e seguiu com pedido de urgência para votação no plenário.
1: O Senado deve iniciar a análise de um projeto que garante o pagamento de seguro-desemprego na entressafra do açaí para trabalhadores portuários avulsos que tenham como profissão principal a movimentação de cargas desse fruto em portos da Amazônia Legal. O benefício de um salário mínimo será devido por 3 meses no período entre o fim de uma colheita e o início da próxima. Os detalhes com o repórter Alexandre Campos.
8: Pelo projeto, o benefício será pago apenas para quem comprovar o exercício da atividade e for registrado no órgão gestor de mão de obra, uma espécie de associação dos portuários avulsos. Não terá direito quem já receber seguro-desemprego referente a outra atividade, pescador artesanal inclusive, ou benefício previdenciário ou de prestação continuada, exceto pensão por morte e auxílio-acidente. Autor da proposta, o senador Randolph Rodrigues, do PT do Amapá, citou a importância da cadeia do açaí nos estados da Amazônia Legal, inclusive na geração de renda.
9: O açaí é um dos principais produtos da Amazônia, é um dos principais produtos do Amapá. O Amapá, em especial, é o principal exportador, um dos principais exportadores de açaí do país, e é onde tem, já por estudos da Embrapa, o açaí com melhor qualidade, maior diversidade de cultura. Como temos safras entre safras e açaí, é essa a necessidade desse projeto que apresentamos.
8: O projeto ainda prevê o cruzamento de informações de bancos de dados de órgãos públicos federais para verificação dos requisitos de concessão e manutenção do benefício. O pagamento será cancelado se identificada fraude ou recebimento de renda que impeça sua acumulação.
1: E com a alta do preço dos combustíveis, agravada pelos conflitos no Oriente Médio, o governo federal liberou uma nova ajuda ao setor aéreo. Uma medida provisória, que agora será analisada pelo Congresso Nacional, garante até R$8 bilhões em empréstimos para as companhias aéreas nacionais, com recursos do Fundo Nacional de Aviação Civil. A expectativa é reduzir o impacto dos custos operacionais e preservar a oferta de voos. O financiamento terá juros de 4% ao ano e prazo de pagamento de até 5 anos. A medida ainda precisa ser analisada pelo Congresso Nacional no prazo de 120 dias. Se for aprovada, o texto será convertido em lei.
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1: Com edição de Paula Groba e trabalhos técnicos de João Lira, o Jornal do Senado fica por aqui. Acompanhe agora as notícias do Tribunal de Contas da União e da Câmara dos Deputados. Boa noite e um bom fim de semana.
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12: O Tribunal de Contas da União avaliou as ações do governo para combater golpes digitais que utilizam a identidade de órgãos públicos. São fraudes em que criminosos se passam por instituições públicas para enganar cidadãos por e-mail, aplicativos de mensagens e outros canais digitais. A auditoria apontou falta de coordenação entre as organizações responsáveis pela prevenção e resposta aos crimes. Para o TCU, não existe uma estratégia integrada para enfrentar o problema. problema e proteger a população. Isso dificulta a identificação de riscos e pode aumentar a exposição da população a golpes. O tribunal fez recomendações para melhorar a articulação e ampliar as ações de prevenção e conscientização. Saiba mais em tcu.gov.br.
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14: Câmara cria política para pessoas com transtorno do neurodesenvolvimento.
15: Plenário dispensa licitação para SUS comprar medicamentos da Hemogás.
14: Deputados aprovam a regulamentação da profissão do psicopedagogo.
15: Boa noite. Os deputados aprovaram um projeto de lei que regulamenta o exercício profissional da psicopedagogia. A repórter Luciana Vieira tem os detalhes da proposta.
16: Uma proposta aprovada pela Comissão de Constituição e Justiça da Câmara regulamenta o exercício profissional da atividade de psicopedagogia em todo o território nacional. De acordo com a proposta, poderão exercer a atividade os titulares de diploma de graduação em psicopedagogia ou aqueles formados em pedagogia, psicologia, fonoaudiologia e licenciaturas que concluírem especialização na área com carga mínima de 600 horas ou 80% da carga prevista no prazo de até 60 meses após a publicação da lei. Também ficam autorizados profissionais com qualquer graduação que tenham concluído especialização em psicopedagogia de no mínimo 360 horas antes da publicação da norma, além de pessoas que comprovarem atuação na área por pelo menos um ano, desde que obtenham graduação ou especialização em até 5 anos. Diplomas estrangeiros revalidados também serão aceitos. O texto assegura ainda que profissionais que já ocupam cargos ou funções de psicopedagogo em instituições públicas ou privadas poderão continuar exercendo suas atividades. Tanto os cursos de graduação em psicopedagogia quanto às especializações com carga mínima de 600 horas devem contar com estágio prático supervisionado como requisito para o exercício profissional. A regra, porém, não valerá para estudantes que já estiverem matriculados antes da entrada em vigor da lei. O texto aprovado detalha as funções do psicopedagogo em diferentes contextos. Em instituições educacionais, o profissional poderá atuar no enfrentamento de problemas de aprendizagem, colaborar com a formulação de políticas e orientações pedagógicas, apoiar processos de inclusão de estudantes com deficiência ou dificuldades de aprendizagem e desenvolver ações preventivas. Em ambientes clínicos, consultórios e hospitais, caberá ao psicopedagogo realizar diagnóstico de dificuldades de aprendizagem, intervir e acompanhar indivíduos com essas dificuldades, aplicar métodos e instrumentos específicos, prestar consultoria, elaborar relatórios e orientar cursos e serviços na área. O texto também prevê o encaminhamento a outros profissionais quando necessário. A proposta estabelece ainda que o psicopedagogo deve manter sigilo sobre informações obtidas no exercício da atividade. O compartilhamento de dados só poderá ocorrer com outros profissionais envolvidos no atendimento e igualmente submetidos ao sigilo. O descumprimento dessa regra poderá resultar em sanções civis e penais. Durante a votação, o deputado Patrus Ananias, do PT de Minas Gerais, disse que a psicopedagogia é o encontro da educação com a psicologia.
17: Então, de uma forma amorosa,

0: e assim melhor conhecendo, tenham mais consciência para alargar e aprofundar os seus conhecimentos.
1: O projeto que regulamenta o exercício profissional da atividade de psicopedagogia já pode seguir para a análise do Senado, a menos que haja recurso para a votação antes pelo plenário da Câmara. Da Rádio Câmara de Brasília, com informações de Paula Bittar, Luciana Vieira.
2: Agricultura.
3: Evair Vieira de Mello, do Republicanos do Espírito Santo, defende a renegociação das dívidas dos produtores rurais. Na avaliação do deputado, a proposta busca garantir condições para a continuidade da produção agropecuária e o abastecimento de alimentos no país.
4: Evair Vieira de Mello também questiona a política de gastos do governo e afirma que despesas com viagens e diárias impactam muito as contas públicas. Para ele, o executivo deveria priorizar o controle de gastos em vez de atribuir ao Congresso a responsabilidade pelos desafios fiscais.
2: Meio Ambiente.
3: Milton Tato, do PT de São Paulo, registra a campanha Junho Verde como um importante debate para conscientização ambiental. Para ele, a redução do desmatamento e a transição para fontes de energia mais limpas são importantes para enfrentar os desafios ambientais da atualidade.
4: Milton Tato também ressalta o papel do Brasil nas discussões internacionais sobre desenvolvimento sustentável. De acordo com o parlamentar, o Congresso deve priorizar pautas que conciliem a redução do efeito estufa e a melhoria da qualidade de vida da população.
2: Desenvolvimento regional.
3: Hildo Rocha, do MDB do Maranhão, questiona a seleção de moradias financiadas pelo Fundo de Desenvolvimento Social e pelo Minha Casa Minha Vida Rural. Segundo o parlamentar, falta transparência na distribuição das unidades habitacionais.
4: Hildo Rocha pretende convocar o ministério responsável pelo PAC para prestar esclarecimentos na Câmara. Ele também levanta dúvidas sobre a distribuição dos recursos, os critérios adotados e a viabilidade financeira dos empreendimentos selecionados.
2: Homenagem.
3: Aprovou o projeto que cria o título de Cidade Amiga do Idoso. O repórter Marcelo Lacher traz mais informações sobre a proposta.
5: O plenário da Câmara aprovou o projeto já analisado pelo Senado que cria o título de Cidade Amiga do Idoso para os municípios que adotarem iniciativas para garantir um tratamento digno às pessoas idosas. Para concorrer ao título, a cidade deverá demonstrar que tem programas ou políticas públicas que estimulem a inclusão social, cultural e política dessa população. Essas políticas deverão beneficiar idosos em áreas como transporte, moradia, participação social, emprego, comunicação e informação. O título Cidade Amiga do Idoso será conferido por um conselho composto por representantes dos governos federal, estaduais, distrital e municipais, bem como das entidades representativas da população idosa. O título terá validade de 3 anos. Depois disso, as políticas adotadas e os compromissos assumidos serão reavaliados. O autor da proposta, deputado Pompeu de Matos, do PDT do Rio Grande do Sul, diz que o título estimula os municípios a adotarem políticas para acolher e dar mais qualidade de vida a essa população.
6: Ele busca proteger, reconhecer, apoiar, acolher os nossos idosos, que são, na verdade, os trabalhadores de ontem, que carregaram cada cidade do meu Rio Grande nos braços, carregaram cada estado desse país e hoje são aposentados, mal remunerados, são idosos desrespeitados, desvalorizados, mal acolhidos.
5: O projeto que cria o título Cidade Amigo do Idoso para os municípios que adotarem políticas em favor da população idosa seguiu para a sanção presidencial e já pode virar lei. Da Rádio Câmara de Brasília, com informações de Antônio Vital, Marcelo Lacher.
2: Transportes.
4: Eduardo Bismarck, do PV, comemora a decisão da Agência Reguladora do Estado do Ceará de autorizar novas empresas a operar linhas de ônibus nas macro-regiões do Litoral Leste e do Vale do Jaguaribe. Ele avalia que a mudança deve melhorar a segurança e a regularidade das viagens.
3: Eduardo Bismarck relata que moradores das duas macro-regiões enfrentavam panes frequentes e longas esperas durante deslocamentos de ônibus. Ele cita Beberibe, Aracati, Limoeiro do Norte e Capuí, entre outros municípios atendidos pela nova etapa da operação.
4: Cobalcini, do MDB, cobra da NTT a revisão do projeto de concessão de rodovias federais em Santa Catarina. O deputado considera insuficiente a previsão de cerca de 80 quilômetros de duplicação nos 2 lotes previstos com contratos de 30 anos.
3: Cobalcini afirma que Santa Catarina depende dessas estradas para o escoamento

0: de produtos da região oeste do estado até os portos. Ele defende a duplicação de trechos estratégicos das BRs 282 e 470, além de melhorias na BR-153 para atender a região do Alto Uruguai.
1: Saúde. A Câmara aprovou proposta que permite que o SUS adquira sem licitação medicamentos feitos pela Hemobras. O repórter Antônio Vital acompanhou a votação.
2: A Câmara dos Deputados aprovou o projeto que permite a contratação direta, sem licitação, para compra de medicamentos hemoderivados ou produzidos por biotecnologia para pacientes do Sistema Único de Saúde. O projeto, apresentado pelo deputado Jorge Sola, do PT da Bahia, não exige licitação quando os medicamentos forem produzidos por instituição pública que seja o único fornecedor desse tipo de produto no país. No Brasil, a única empresa pública do setor é a Hemobras, como é conhecida a empresa brasileira de hemoderivados e biotecnologia, vinculada ao Ministério da Saúde. A empresa processa o plasma doado nos hemocentros para fabricar medicamentos para o Sistema Único de Saúde. Ela produz hemoderivados, que são medicamentos feitos a partir do plasma do sangue humano e usados no tratamento de doenças como hemofilia. Produz ainda medicamentos biotecnológicos, obtidos por meio de engenharia genética, como o chamado fator 8, usado em pacientes com hemofilia A. Medicamentos produzidos por biotecnologia também são usados no tratamento de alguns tipos de câncer e doenças autoimunes. O projeto recebeu parecer favorável do relator, deputado Clodoaldo Magalhães, do PV de Pernambuco, mas foi criticado em plenário por deputados do Novo e do Missão. Para o deputado Gilson Marques, do Novo de Santa Catarina, dispensar licitação para produtos de biotecnologia feitos pela Hemobras prejudica a concorrência e pode encarecer os custos.
3: Com relação aos hemoderivados, de fato, a Hemobras já produz quase que 100% dos medicamentos desse estilo. No entanto, os produtos biotecnológicos é uma ampla gama que vai poder ter quase que um monopólio da Hemobras e, obviamente, isso é negativo. Não faz sentido ter esse monopólio forçado com dispensa de licitação de uma única empresa. Vai quebrar todo o mercado que trata e que produz esse tipo de serviço. É inacreditável.
2: O autor da proposta, Jorge Sola, defendeu a preferência para a Hemobras e a produção nacional de medicamentos usados no tratamento de diversas doenças.
4: Existem duas tecnologias que a Hemobras utiliza. Uma é o fracionamento do plasma. Para o fator 8, que é usado em pacientes hemofílicos, o fracionamento do plasma, presidente, não é suficiente. Por isso foi criada uma segunda planta de biotecnologia, de engenharia genética. O que não pode acontecer é obrigar um processo licitatório onde qualquer empresa de outro país pode querer concorrer quando nós investimos muito para ter capacidade de produção nacional.
2: O projeto que permite a contratação direta, sem licitação, para compra de medicamentos hemoderivados ou produzidos por biotecnologia por instituições públicas, agora será analisado no Senado. Da Rádio Câmara, de Brasília, com informações de Daniele Lessa, Antônio Vital.
1: Segurança Pública.
0: Dixon, do PL, critica a situação da segurança pública no Rio Grande do Norte e cobra ações do governo estadual. Ela ressalta que o aumento dos casos de violência e a atuação de facções criminosas tem gerado um clima permanente de medo e insegurança para a população.
5: Carla Dixon também registra o atentado contra o vereador Cabo Davidson, em Mossoró, durante uma transmissão ao vivo. A deputada lembra que o ataque deixou o vereador ferido e provocou a morte de seu assessor, num episódio que, segundo ela, deixa evidente o avanço da criminalidade no estado.
0: Lingo Portela, do PL de Minas Gerais, critica a forma como o governo federal apresentou a possibilidade de usar agências dos Correios para a devolução de celulares roubados. Para ele, a justificativa sobre eventual receio de atendimento em delegacias desvaloriza o trabalho da Polícia Civil.
5: Lingo Portela defende a atuação de delegados e profissionais da segurança pública na investigação e recuperação de bens roubados. O parlamentar afirma que o executivo deve fortalecer as forças policiais, preservando a confiança da população nos órgãos de segurança.
0: Capitão Alden, do PL da Bahia, defende a derrubada do veto ao projeto que estabelece em 35 anos a idade máxima para ingresso nos quadros gerais das polícias militares e dos corpos de bombeiros militares. Ele explica que a proposta cria uma regra nacional para o acesso aos concursos das corporações.
5: Capitão Alden argumenta que candidatos com mais de 30 anos possuem condições físicas e técnicas para exercer as funções militares. Para o deputado, a medida evita restrições consideradas injustas e amplia as oportunidades para milhares de concurseiros em todo o país.
6: Justiça.
0: Érica Cocai, do PT do Distrito Federal, defende a apuração rigorosa das denúncias relacionadas ao Banco Master. Na visão da deputada, os fatos divulgados precisam ser esclarecidos para garantir punição exemplar.
5: Érica Cocai sustenta que as investigações devem alcançar todas as pessoas envolvidas no caso, independentemente da posição política. A parlamentar também exalta ações do governo federal de combate à corrupção e de fortalecimento dos instrumentos de fiscalização e controle.
0: Adriana Ventura, do Novo de São Paulo, cobra investigação sobre denúncias de corrupção veiculadas pela imprensa que envolvem membros do Congresso Nacional. Na avaliação da deputada, falta coragem a muitos parlamentares na hora de fiscalizar seus pares.
5: Adriana Ventura também defende o avanço da proposta que acaba com o foro privilegiado para autoridades. De acordo com a legisladora, a medida contribui para fortalecer a igualdade perante a lei e aumentar a confiança da população nas instituições públicas.
0: Maurício Marcon, do PL do Rio Grande do Sul, critica decisões e investigações em tramitação no Supremo Tribunal Federal sobre membros de oposição ao governo federal. O parlamentar acredita que há tratamento desigual em casos analisados pela corte.
5: Maurício Marcon também cobra o aprofundamento das investigações relacionadas ao Banco Master. Segundo o deputado, é necessário esclarecer vínculos entre políticos, autoridades e pessoas citadas nas investigações para garantir transparência e responsabilização dos envolvidos.
6: Votação.
0: O plenário da Câmara ampliou direitos para as pessoas com transtorno do neurodesenvolvimento. Os detalhes com a repórter Cibele Comanetti.
7: A Câmara dos Deputados aprovou o projeto que cria uma política nacional voltada para as pessoas diagnosticadas com transtornos do neurodesenvolvimento, com medidas nas áreas de saúde, educação e inclusão social. Os chamados transtornos do neurodesenvolvimento incluem, entre outros, o transtorno do déficit de atenção com hiperatividade, o TDAH, o transtorno do espectro autista, o TEA, e a dislexia. A proposta admite a equiparação dessas pessoas à condição de pessoa com deficiência, desde que haja avaliação biopsicossocial feita por equipe multiprofissional. Essa análise vai considerar se as limitações, junto com as barreiras do ambiente, dificultam a participação plena desses indivíduos na sociedade. O projeto inicial, apresentado pelos deputados Alex Manente, do Cidadania de São Paulo, Anne Ortiz, do PP do Rio Grande do Sul, e Amon Mandel, do Republicanos do Amazonas, se concentrava em ações para pessoas com TDAH, o que foi ampliado pela relatora, deputada Andréia Siqueira, do PSB do Pará. Segundo ela, a proposta organiza políticas públicas já existentes, criando uma base legal mais clara para o atendimento dessas pessoas. O deputado Alex Manente, um dos autores, disse que a proposta amplia direitos.
8: Nós aprovamos aqui uma medida que visa garantir os direitos das pessoas que têm o transtorno, que é o TDAH, cada vez crescente no Brasil. E nós, com essa matéria, conseguiremos dar vazão, primeiro, à avaliação e o diagnóstico biopsicossocial, que é isso, uma avaliação multiprofissional para garantir os direitos das pessoas que têm esse transtorno.
7: Além da possibilidade de equiparação com pessoas com deficiência, o projeto prevê diagnóstico precoce e acompanhamento contínuo, com atuação integrada dos sistemas de saúde e de educação, acesso a terapias e fornecimento gratuito de medicamentos pelo SUS. Na área educacional, a proposta permite que estudantes com transtornos de aprendizagem, como o TDAH e a dislexia, tenham tempo adicional para fazer as provas. O projeto que amplia os direitos de pessoas com transtornos do neurodesenvolvimento seguiu para análise no Senado. Da Rádio Câmara de Brasília, com informações de Antônio Vital e Daniele Lessa, Cibele Comanetti.
5: Flávio Nogueira, do PT do Piauí, registra a implantação do programa Neuroame pela Prefeitura de Piripiri. O deputado explica que a iniciativa oferece acolhimento, exames e acompanhamentos a crianças que precisam de avaliação especializada para identificar dificuldades no desenvolvimento.
0: Flávio Nogueira informa que o programa atende crianças de primeira e segunda infâncias matriculadas na rede municipal ou acompanhadas pelos serviços

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0: O Arena Sertaneja dá uma rápida paradinha, mas é só para tomar uma água e volta com força total. Segura aí que já já tem mais sucessos para tocar o seu coração.
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0: Tamo de volta, e se você achou que já tinha ouvido o melhor, prepare que tem muito mais por vir no Arena Sertaneja.

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0: Essa é daquelas que a gente canta junto, mesmo que o tempo tenha passado.
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0: A gente dá uma pausadinha, mas não desgruda. Em instantes tem mais sucessos, mais emoções aqui no Arena Sertaneja.
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0: A poeira baixou e os clássicos estão de volta. Bora continuar essa jornada musical no Arena Sertaneja com Jonatas Gonçalves.

0: Segura aí que a gente vai ali dar uma respirada, mas é rapidinho. O Arena Sertaneja com Jonatas Gonçalves volta já já com mais modões de respeito pra você.
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0: De volta com um programa que é pura raiz, tradição e sucesso. Continua com a gente no Arena Sertaneja com Jonatas Gonçalves, porque aqui o bom do sertanejo não para.